A música Morte Não Marca Hora para ouvir é o Neguinho de Rio Azul do Soares. Valeu, Neguinho. Lá pro Neguinho, né? Muito bem, vamos lá, gente. Agora são 20 horas e 1 minuto. Então vamos começar aqui com a música do Peão Carreiro e Zé Paulo, Seguindo Seus Passos. Boa noite.

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1: Na sua rádio, 21 horas e 7 minutos.

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0: Aí, gente, agora são 20h27, vamos fazer o seguinte, vamos atender o povão aqui e vamos deixar tocando as músicas aqui, né? Eu sempre faço assim, porque não penso aí até as 9h30 tocar todas as músicas que pedem, então a gente deixa tocando, né? Eu tenho aqui o seu Alberto participando. Alô, seu Alberto! Diz aí, boa noite, seu Alberto.
1: Olá, sou Cláudio Cordeiro. Voltei e mandar mais um áudio pra ti.
0: Sim.
1: Aí eu até esqueci de oferecer lá pro Paulinho Carpes, que eu queria oferecer aquela música do Tchon Carreiro e Pardinho. A do Tchon Carreiro e Pardinho, a Rolinha Caboclo.
0: Rolinha Caboclo.
1: Se der pra rodar aí, tá, agradeço.
0: Certo, vai rodar.
1: E oferece pro Dionísio Mandachés, que também lá no Pinhalzinho.
0: Certo.
1: Pro Ismael Cruz lá dos Dúcio, pro Chicão lá de Malé, família, né? Pra eles lá, pra todos os amigos de Malé lá conhecidos. Oferece dos mirins, aquela, o jeito do bugio.
0: O jeito
1: agradeço, do bugio. Agradeço mesmo. Os parabéns pela programação muito boa. Daí a gente tá ouvindo aí o programa aí, tá bom? Tá difícil pra ouvir hoje, não tá fácil, né? Analisar e o que houve é difícil demais, mas que Deus dê força a cada um. Tudo de bom aí, até mais. Conversamos, Alberto.
0: Até mais,
1: um abração, até mais.

0: Muito bem, agora são 20h29. Então vamos deixar, vamos atender mais uns aqui. A Rose Maria Vitória, a sua música eu já toquei, viu? É Ao Lado de Deus o nome da música, tá certo? Rose Maria Vitória aí de Natinho. Seu Ezequiel está participando do programa. Alô, Ezequiel, fala conosco, boa noite.
1: Opa, Cláudio, como Opa. É que tá? Tudo bem? Viu? Eu sou Ezequiel ali, e os textos em homenagem ao Rick, da dupla Rick Renner, manda uma música legal, porque eu tinha o meu irmão falecido que trabalhava no Lira Hotel em Curitiba, e ele, quem se hospedava diretamente lá era o Rick Renner e todas as duplas famosas.
0: Certo.
1: E eu tenho muitas lembranças do Rick Renner, mas manda uma música em homenagem, porque só ficam lembranças, Rick.
0: Isso.
1: Ai, meu Deus, como é que é a vida, né? Tragédia após tragédia, mas manda essa música legal aí, escolha uma bem bonita do Rick Renner e ofereça pro falecido Severo, que os dois já são falecidos, Severo e Henrique, e o Ezequiel tá na escuta, mandando essa homenagem. Ezequiel e os textos da Ronda Malé.
0: Tá certo.
1: Bom descanso, como diz, descanso, né, pro Rick. Que Deus dê um bom descanso.
0: Isso.
1: Ô, Jesus!
0: Que descanse em paz, né, meu amigo Zico? Tá aí a música, então nós vamos tocar aí a música do Rick Renner. Uma mensagem muito bonita que se chama Não Perca Tua Fé, né? Linda canção aí do Rick Renner. Aqui nós temos quem mais participando aqui, o Dário Ferreira. Bueno, beleza, tá confirmando a audiência aqui, né? Muito bem, seu Dário, deixa eu ver quem mais aqui, o Ezequiel já falou, né, o seu, agora temos aqui, toque a música Quarto 12, com a banda Passarela, só para curtir. Muito bem, então vamos deixar todas as músicas aí que vocês pediram aqui na programação, né, e a gente vai descansar e amanhã voltamos aí cheio de energia, cheio de alegria, tupido de alegria, né? Que a vida continua. Um abraço, gente! E fica aí as músicas para vocês que pediram, tá certo? Grande abraço, uma boa noite, bom sono, bons sonhos, bom dia de trabalho para amanhã e a gente se encontra à noite, combinado? Vamos deixar aqui O Jeito do Bugio, a música com Os Mirins. Peraí, mas tem mais participação aqui, rapaz do céu, nós pulamos aqui, rapaz. Seu João Yurko tá participando aqui, seu João Yurko. Alô, seu João, boa noite.
2: Boa noite, Cláudio. Escutando o programa aí, o Cadoraci aí.
0: Ah, sim.
2: Se puder rodar com Teixeirinha, aniversário de casamento. Hoje é aniversário de casamento de mim, Doraci, 36 anos hoje, casado.
0: Olha só, parabéns, seu João, parabéns aí, aniversário de casamento, né? Vamos tocar do Teixeirinha, aniversário de casamento, tá certo? Um grande abraço aí pra vocês. Deixa eu ver aqui. Amor Eterno, quem pede aqui é a Lídia Santos, lá para Dona Chica. E o Jacir, mais conhecido por Jaça. Beleza. Então tá bueno, vamos tocar assim. E a Elizabeth também tá pedindo que a música Coração de Pedra também vai tocar. E rumo a Goiânia, né? Muito bem. E eu sigo rumo à minha casa. Um abraço, gente. Uma boa noite, bom sono, bons sonhos, bom dia de trabalho para amanhã. E a gente se encontra à noite das vidas, 21h30, combinado? Tchau, gente!

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1: É hora 21 horas e 54 minutos.
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3: Acertando o seu reloginho, agora 22 horas e 16 minutos. Boa noite a você.
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3: Acertando o seu reloginho, agora 22 horas e 16 minutos. Boa noite a você.
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3: Confira na certa, 22 horas e 18 minutos.
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3: Boa noite, agora 22 horas e 19 minutos.
19: Opa!

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5: Excelente noite pra você curtindo a melhor estação, agora 22h20.
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5: Boa noite, 22h21 agora.
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5: Boa noite, 22h21 agora.
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5: Excelente noite para você ligado com a gente. Agora 22h23.
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5: Boa noite, 22h24 na sua estação.
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5: Boa noite, 22h24 na sua estação.
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5: Boa noite, 22:24 na sua estação.
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5: Aqui na sua rádio, 22:25 agora.
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5: Aqui na sua rádio, 22:25 agora.
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5: Aqui na sua rádio, 22:25 agora.
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5: Aqui na sua rádio, 22:25 agora.
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5: Aqui na sua rádio, 22:25 agora.
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5: E a gente segue juntos, curtindo o melhor da sua noite. 22:26. Boa noite a você.
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5: E a gente segue juntos, curtindo o melhor da sua noite. 22:26. Boa noite a você.
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5: E a gente segue juntos, curtindo o melhor da sua noite. 22:26. Boa noite a você.
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5: E a gente segue juntos, curtindo o melhor da sua noite. 22:26. Boa noite a você.
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5: E a gente segue juntos, curtindo o melhor da sua noite. 22:26. Boa noite a você.
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5: Acertando o reloginho, 22:27.
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5: Acertando o reloginho, 22:27.
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Essa é pra você que não vê os momentos mais simples passando na sua vida, viu? Presta atenção.

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0: Fonpeca, hora 22:55.
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0: meia-noite e 28 minutos.
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0: 6:58.
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0: 1:27.
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0: 2:27.
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0: 4:03.
1: Olá, meu amigo, olá, minha amiga. Pedimos licença para chegar mais uma vez na sua casa e no seu trabalho, né? Onde você estiver, trazendo para você, para sua família, para todo mundo, né? Mais uma nova edição do programa O Homem e a Terra, Serviço de Comunicação do IDR Paraná, que é o Instituto de Desenvolvimento Rural do Paraná e a par Emater. Aqui na produção e apresentação, tô eu, Amarildo Alba, conversando com você nesta quarta-feira de Lua Crescente, 23 de setembro de 2026. Dia de combate ao estresse, dia do técnico industrial, dia nacional do sorvete, dia mundial das línguas gestuais e do aniversário de Siqueira Campos, município do Norte Pioneiro, criado em 1920, né? Que completa hoje, portanto, 106 anos de sua emancipação política. E vamos logo lembrando que amanhã, quinta-feira, né, teremos lá na estação de pesquisa do IDR Paraná, o antigo IAPAR de Irati, vamos ter lá o dia de campo sobre manejo do solo, né? Uma boa oportunidade para você, meu amigo, para você, minha amiga, agricultora, agricultora do Centro-Sul aqui do estado, ver de pertinho, né? Várias soluções tecnológicas que podem ajudar na conservação do solo, na conservação da água na propriedade também, claro, né? Melhorar a rentabilidade das culturas que são desenvolvidas nesta região aí, que é o Centro-Sul do estado. O evento começa a 13h30 e a estação de pesquisa fica, anote aí, no quilômetro 236 da rodovia BR-277, né? Como dissemos já para você, no município de Irati. Ontem, né, começou a primavera, conhecida como Estação das Flores, por isso agora a gente chama aqui a participação, chamamos a colaboração, né, do agrônomo Paulo Andrade, lá do Departamento de Economia Rural, DERAL, da Secretaria da Agricultura, ele que tem informação atualizada aí sobre o desempenho desta cadeia produtiva das flores aqui no nosso estado. Vamos ouvir.
2: No Delbar da nova estação, analisaremos os números da floricultura paranaense em 2025, já que estamos entrando na estação das flores. Sendo um estado eminentemente produtor de grãos, cereais e proteínas animais, a participação da floricultura é mínima nos negócios do campo, apresentando-se como um traço estatístico de 0,13% do valor bruto da produção agropecuária, do VBP. Com numerários em 2025 de R$ 271 milhões gerados pela atividade, confrontado aos R$ 213 bilhões do VBP estadual. Em relação ao ano anterior, houve um breve acréscimo de 0,9%, quando, descontada a inflação, em 2024, gerou-se R$ 268,5 milhões. No Paraná, a floricultura é explorada aproximadamente por 1.000 proprietários, propriedades rurais, enquanto em todo o nosso universo é ao redor de 300 mil propriedades rurais. Mas vamos à floricultura propriamente dita. Os gramados, com valores de R$ 162,9 milhões, respondem por 60,1% de toda a floricultura do estado. E as plantas perenes ornamentais, com R$ 32,5 milhões, participam com 12%. Essas duas atividades, juntas, representam 72,1% do VBP dos produtos do segmento. Logo após, temos as orquídeas, com 20,1 milhões, e os crisântemos, com 13,8 milhões, aonde participam com 7,4% e 5,1% do total financeiro dessa floricultura ampla, podemos dizer assim. Associadas às espécies elencadas acima, a flor do deserto responde por 2,1% do montante, gerando um valor bruto de R$ 5,8 milhões. Quanto às mudas para arborização, com uma parcela de 1,9% do mesmo VBP, responde por R$ 5,2 milhões. Essas atividades somam 90,9% do VBP total dos produtos da floricultura paranaense. Outras 35 espécies complementam a análise. Em valores brutos de 58,1 milhões, a floricultura propriamente dita, daqueles produtos coloridos e tal, abrangem 31 espécies e participa com 21,5% dos valores brutos gerados no campo. Os núcleos regionais de Curitiba e Maringá agregam 56,2% dos valores obtidos, que somados aos núcleos de Londrina com 10,7%, Toledo 10,4% e Cascavel 8%, somam 85,3% de todo o valor bruto da produção da floricultura de flores propriamente ditas, né, no estado do Paraná, sendo a distribuição espacial dessas produções conectadas às espécies específicas. Quando lançamos um filtro nos municípios, Marialva, São José dos Pinhais, Mandaguari, Agudos do Sul e Sertanópolis, na sequência com 15,2%, 9,2%, 5,2%, 4,7%, 3,8% desses municípios citados acima abrangem 38,1% do VBP do estado. A atividade também está complementando em 94 municípios do estado do Paraná.
1: Agora eu conto para você que temos quatro caminhadas da natureza confirmadas para acontecer aqui no nosso estado neste próximo final de semana. No sábado, dia 26, em Araucária, teremos lá a segunda edição noturna do Circuito Capinzal, com 13 quilômetros, né, de percurso e saída marcada para as 6:30 da tarde, em frente à Capela São Sebastião, que fica na comunidade rural Capinzal, lá de Araucária, né? Isso no sábado. Já no domingo, dia 27, em Autônia, a caminhada Circuito Lagoa Chambré, com 10 quilômetros, e saída marcada para as 7 da manhã, em frente à Capela Nossa Senhora do Rocio, que fica na comunidade que tem o mesmo nome, né? Comunidade Nossa Senhora do Rocio. Em Orizona, a caminhada Circuito Festa do Milho, com 12 quilômetros, e concentração Comunidade Nossa Senhora do Rocio. Em Orizona, a caminhada Circuito Festa do Milho, com 12 quilômetros.

0: formados. E agora, né, atualizo você sobre a situação de mercado dos principais produtos de nossa agricultura, de nossa pecuária, acessando o relatório com pesquisa de preços que o Departamento de Economia Rural, DERAL, da Secretaria da Agricultura divulgou nesta segunda-feira, dia 21 de setembro. Vamos trazer para você aqui os valores médios, então, praticados nesta mesma segunda, né, aqui no nosso estado, aqui no Paraná. Lá, vamos ver aqui o café primeiro, café beneficiado bebida dura tipo 6, vendido por R$ 1.471 a saca de 60 quilos. Erva mate em folha, produto colocado lá na indústria, lá na Juateira, R$ 18.51 a arroba. O arroz agulhinha em casca, 108 a saca de 60 quilos. Feijão preto, 214 e o feijão carioca, 293 a saca de 60 quilos. Milho amarelo, R$ 58,62 a saca de 60 quilos. Mandioca padrão de amido, 580 gramas, 606 a tonelada. Soja, 139. Trigo para pão, pH 78, pH de referência, 79 a saca de 60 quilos. Boi em pé, 354 a arroba. Vaca em pé com padrão de corte, 317. E o suíno tipo carne em pé, preço aí recebido pelo criador independente, né? Aquele criador não integrado à indústria, R$ 4,72 o quilo. Bom, vamos terminando, né, o nosso trabalho de hoje, desejando a todos vocês uma ótima quarta-feira e até amanhã, tá certo? Quando estaremos aqui de volta, né, nesta mesma emissora, neste mesmo horário, para conversar com você, trazer para você e para todos que estão sempre por aí, mais uma nova edição do programa O Homem e a Terra. Forte abraço, fiquem com Deus e até lá.
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0: 5:06.
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Brasil, vamos embora, hein, viva. Vamos embora, fiquem seus lares e tchau e até semana.

0: 5:30.
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1: 5 horas e 44 minutos.

0: 5:46.
1: Olá, meu amigo, olá, minha amiga. Pedimos licença para chegar mais uma vez na sua casa e no seu trabalho, né? Onde você estiver, trazendo para você, para sua família, para todo mundo, né? Mais uma nova edição do programa O Homem e a Terra, Serviço de Comunicação do IDR Paraná, que é o Instituto de Desenvolvimento Rural do Paraná e a par Emater. Aqui na produção e apresentação, tô eu, Amarildo Alba, conversando com você nesta quarta-feira de Lua Crescente, 23 de setembro de 2026. Dia de combate ao estresse, dia do técnico industrial, dia nacional do sorvete, dia mundial das línguas gestuais e do aniversário de Siqueira Campos, município do Norte Pioneiro, criado em 1920, né? Que completa hoje, portanto, 106 anos de sua emancipação política. E vamos logo lembrando que amanhã, quinta-feira, né, teremos lá na estação de pesquisa do IDR Paraná, o antigo IAPAR de Irati. Vamos ter lá o dia de campo sobre manejo do solo, né? Uma boa oportunidade para você, meu amigo, para você, minha amiga, agricultora do Centro-Sul aqui do estado, ver de pertinho, né, várias soluções tecnológicas que podem ajudar na conservação do solo, na conservação da água na propriedade também, claro, né? Melhorar a rentabilidade das culturas que são desenvolvidas nesta região aí, que é o Centro-Sul do estado. O evento começa a 13h30 e a estação de pesquisa fica, anote aí, no quilômetro 236 da rodovia BR-277, né? Como dissemos já para você, no município de Irati. Ontem, né, começou a primavera, conhecida como Estação das Flores, por isso agora a gente chama aqui a participação, chamamos a colaboração, né, do agrônomo Paulo Andrade, lá do Departamento de Economia Rural, DERAL, da Secretaria da Agricultura, ele que tem informação atualizada aí sobre o desempenho desta cadeia produtiva das flores aqui no nosso estado. Vamos ouvir.
2: No Delbar da nova estação, analisaremos os números da floricultura paranaense em 2025, já que estamos entrando na estação das flores. Sendo um estado eminentemente produtor de grãos, cereais e proteínas animais, a participação da floricultura é mínima nos negócios do campo, apresentando-se como um traço estatístico de 0,13% do valor bruto da produção agropecuária, do VBP. Com numerários em 2025 de R$ 271 milhões gerados pela atividade, confrontado aos R$ 213 bilhões do VBP estadual. Em relação ao ano anterior, houve um breve acréscimo de 0,9%, quando, descontada a inflação, em 2024 gerou-se R$ 268,5 milhões. No Paraná, a floricultura é explorada aproximadamente por 1.000 proprietários, propriedades rurais, enquanto em todo o nosso universo é ao redor de 300 mil propriedades rurais. Mas vamos à floricultura propriamente dita. Os gramados, com valores de R$ 162,9 milhões, respondem por 60,1% de toda a floricultura do estado. E as plantas perenes ornamentais, com R$ 32,5 milhões, participam com 12%. Essas duas atividades, juntas, representam 72,1% do VBP dos produtos do segmento. Logo após, temos as orquídeas, com 20,1 milhões, e os crisântemos, com 13,8 milhões, aonde participam com 7,4% e 5,1% do total financeiro dessa floricultura ampla, podemos dizer assim. Associadas às espécies elencadas acima, a flor do deserto responde por 2,1% do montante, gerando um valor bruto de R$ 5,8 milhões. Quanto às mudas para arborização, com uma parcela de 1,9% do mesmo VBP, responde por R$ 5,2 milhões. Essas atividades somam 90,9% do VBP total dos produtos da floricultura paranaense. Outras 35 espécies complementam a análise. Em valores brutos de 58,1 milhões, a floricultura propriamente dita, daqueles produtos coloridos e tal, abrangem 31 espécies e participa com 21,5% dos valores brutos gerados no campo. Os núcleos regionais de Curitiba e Maringá agregam 56,2% dos valores obtidos, que somados aos núcleos de Londrina com 10,7%, Toledo 10,4% e Cascavel 8%, somam 85,3% de todo o valor bruto da produção da floricultura de flores propriamente ditas, né, no estado do Paraná, sendo a distribuição espacial dessas produções conectadas às espécies específicas. Quando lançamos um filtro nos municípios, Marialva, São José dos Pinhais, Mandaguari, Agudos do Sul e Sertanópolis, na sequência com 15,2%, 9,2%, 5,2%, 4,7%, 3,8% desses municípios citados acima abrangem 38,1% do VBP do estado. A atividade também está complementando em 94 municípios do estado do Paraná.
1: Agora eu conto para você que temos 4 caminhadas na natureza confirmadas para acontecer aqui no nosso estado neste próximo final de semana. No sábado, dia 26, em Araucária, teremos lá a segunda edição noturna do Circuito Capinzal, com 13 quilômetros, né, de percurso e saída marcada para as 6:30 da tarde, em frente à Capela São Sebastião, que fica na comunidade rural Capinzal, lá de Araucária, né? Isso no sábado. Já no domingo, dia 27, em Autônia, a caminhada Circuito Lagoa Chambré, com 10 quilômetros, e saída marcada para as 7 da manhã, em frente à Capela Nossa Senhora do Rocio, que fica na comunidade que tem o mesmo nome, né? Comunidade Nossa Senhora do Rocio. Em Orizona, a caminhada Circuito Festa do Milho, com 12 quilômetros, e concentração marcada para as 8 da manhã, em frente ao Clube do Fandó. E em Nova Cantu, o circuito Entre Rios, né, que sai às 8 da manhã do centro da comunidade São Jorge. Nas caminhadas de Araucária e Orizona, destaco aqui para você, olha só, os moradores das comunidades, né, onde acontecem os eventos, vão organizar uma feira para venda de produtos lá da agricultura familiar, né, produtos in natura e também produtos transformados. E agora, né, atualizo você sobre a situação de mercado dos principais produtos de nossa agricultura, de nossa pecuária, acessando o relatório com pesquisa de preços que o Departamento de Economia Rural, DERAL, da Secretaria da Agricultura, divulgou nesta segunda-feira, dia 21 de setembro. Vamos trazer para você aqui os valores médios, então, praticados nesta mesma segunda, né, aqui no nosso estado, aqui no Paraná. Vamos lá, vamos ver aqui o café primeiro, café beneficiado bebida dura tipo 6, vendido por R$ 1.471 a saca de 60 quilos. Erva mate em folha, produto colocado lá na indústria, lá na Juateira, R$ 18,51 a arroba. O arroz agulhinha em casca, R$ 108 a saca de 60 quilos. Feijão preto, R$ 214 e o feijão carioca, R$ 293 a saca de 60 quilos. Milho amarelo, R$ 58,62 a saca de 60 quilos. Mandioca padrão de amido, 580 gramas, 606 a tonelada. Soja, 139. Trigo para pão, pH 78, pH de referência, 79 a saca de 60 quilos. Boi em pé, 354 a arroba. Vaca em pé com padrão de corte, 317. E o suíno tipo carne em pé, preço aí recebido pelo criador independente, né? Aquele criador não integrado à indústria, R$ 4,72 o quilo. Bom, vamos terminando, né, o nosso trabalho de hoje, desejando a todos vocês uma ótima quarta-feira e até amanhã, tá certo? Quando estaremos aqui de volta, né, nesta mesma emissora, neste mesmo horário, para conversar com você, trazer para você e para todos que estão sempre por aí, mais uma nova edição do programa O Homem e a Terra. Forte abraço, fiquem com Deus e até lá.
0: 5:56.
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3: 5:55.
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Senhor é meu pastor, nada me falta. Ele me faz deitar em verdes pastagens. As águas do repouso me conduz. Ele me reanima. Pelos bons caminhos me conduz, para a honra do seu nome. Mesmo se eu andar por um vale de sombra e de morte, não receio mal algum, pois estás comigo. Teu bastão e teu cajado me dão segurança. Diante de mim, fazes servir uma mesa em face dos meus adversários. Perfumas a minha cabeça com óleo. Minha taça é inebriante. Sim, felicidade e fidelidade me acompanham todos os dias da minha vida, e retornarei à casa do Senhor para longos dias.

Em nome do Pai, do Filho e do Espírito Santo. 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Ouve, patrão celeste, a oração que te faço. Ao romper da madrugada e ao descambar do sol, tomara que todo mundo seja com meu irmão. Ajuda a perdoar as afrontas e não fazer aos outros o que eu não quero para mim. Perdoa, meu Senhor, porque rengueando pelas canhadas da fraqueza humana, de quando em vez, quase sem querer, eu me solto por ter afora. Eita, putrilho chucro, renegado e caborteiro. Mas eu te garanto, meu Senhor, quero ser bom e direito. Ajuda-me, Virgem Maria, primeira prenda do céu. Socorre-me, São Pedro, capataz da estância gaúcha. Mas para fim de conversa, vou te dizer, meu Deus, mas somente para ti, que tua vontade leve a minha de cabresto para todo o sempre e até a querência do céu.

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3: Eita nós! Bom dia, bom dia, bom dia, bom dia! Bom dia, Rio Azul, bom dia a toda a nossa região. Tô chegando por aqui, hein, rapaziada? Programar Salma de Campo no ar, nesta abençoada quarta-feira, 23 de setembro de 2026. Estamos na lua crescente, rapaziada. Hoje é dia do sorvete. Humanidade. Vamos acelerar o passe, rapaziada. Prepara o chimarrão, prepara o cafezinho, porque o tranco é diferenciado e por aqui o Malogio vai tapando de grito o melhor da música gaúcha e campeira nas ondas do seu rádio. 999-1997-52 WhatsApp. Vem pra cá você também. Bom dia a você, trabalhador, trabalhadora do campo e da cidade. Pessoal que já tá no serviço, na peleira, pessoal que tá levantando agora. Pessoal das indústrias, das firmas de toda a região. Pessoal aí do transporte escolar, das vans, dos ônibus, os estudantes, bom dia! Bom dia, meus amigos, meus irmãos caminhoneiros, a moçada dos brutos cortando trecho pelas BRs de toda a nossa região. Forte abraço, fé em Deus e pé na tábua, tudo de bom! Eita! É só balanço, é só chacoalho de cordiona por aqui. Bom dia, rapaziada, vamos acelerar 6:03 da manhã. Abre a gaita, gaiteiro, velho!

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0: 6:12.
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6: Aia, 6:16 da manhã, hein, rapaziada? Povão, onde é que tá? O povão tá aqui na Talento FM. É bem melhor e mais gostosa de se ouvir. Vamos ver quem tá curtindo aí. Bom dia, bom dia, bom dia. Alô, Vander.

0: aquele abraço pra você e pra toda a família que tá sempre na sintonia, na audiência, juntamente com o Malu. Tem mais por aqui, bom dia!
1: Bom dia, Malu, como é que vai?
0: Ótimo!
1: Como que vamos plantar fumo, Um abraço, peço a música Plantador de Fumo, ofereça para todo mundo que está se aprontando para ir mais um dia de planta. Abraço!
0: Valeu, valeu, valeu, valeu, meu amigo Zé Mauri Padilha. Vem mais por aqui o Laércio Klazer. Alô, Laércio Klazer, diretamente do galpão da Rafaela. Tapando de grito com a matungada por lá. E o rádio vai fazendo eco na canhada. Aí é bonito. Bom dia, estou ouvindo o programa, tá muito bom. Ricardo Robasqueves, Marumbi dos Elias, ouve Talento FM. Alô, Marumbi dos Elias. Alô, Ricardo Robasqueves.

0: Como é que tá, meu amigo velho? Bom dia! Bom dia, Abel! Grande Abel! O Abel já tá atracado, que nem peão por dia, pelhando aí. Valeu, Abel! Bom dia! Bom dia, bom dia, bom dia, meu povo! Quem mais por aqui?
1: Bom dia, meu amigo André. Tudo bom? Tudo ótimo. Tranquilo? Que é o nosso time do Porto Soares. Hoje eu queria pedir aquela música bem bonita, Não Nego a Raça aí, do Gildinho, das Monaica. E oferecer pra toda a minha família Pichibes e também a família Rosário. Tchau, obrigado. Tchau.

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1: 6:31.
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quarta-feira, velho. Frouxo. É, mano, quarta-feira. Daqui a pouquinho a previsão do tempo pra você. O pessoal que já tá pelhando, andando com fumo aí, né? Principalmente. De madrugada deu uma pancadinha de chuva leve. Mas as previsões trazem tempo bom para hoje e para os próximos dias. Daqui a pouquinho atualizo e trago na íntegra para vocês. Bom dia, Malojo, Rio Grande Antigo. Valeu, Anitta Xeremeta. Como é que tá, minha querida? Claro que vai sair por aqui, né? Já vou programar para você. Muito obrigado pela companhia. Bom dia, tudo bom? Manda a música Não Te Anseia para mim, o Tonico Schneider. Bora plantar fume. Todos os ouvintes pra você também. Valeu, meu amigo Tonico, velho. Forte abraço. Bom dia, minha amiga Lúcia. Como é que tá, minha querida? A Elizabeth tá curtindo a programação, pessoal do Lajado. Morena linda. Valeu, valeu, minha querida. Tudo de bom pra você. Quem mais por aqui? O Luiz Cláudio toca nova dos quatro Galdério. Deve ser a Zóio de Capão, né? Daqui a pouquinho sai também, já vamos programar. Valeu, Luiz Cláudio. Quem mais por aqui? O Ademir tá ligado comigo. Alô, Ademir, parceiraço, bom dia. 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

0: 6:47.
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14: Olha só a previsão do tempo para a cidade do Rio Azul para hoje, dia 23, quarta-feira. Hoje devemos ter, a partir aí do período da tarde, principalmente sol, né? Agora pela manhã o tempo fica instável aí com bastante nebulosidade, mas à tarde o tempo tende a melhorar e fazer sol. As temperaturas devem chegar a 20 graus e deve ficar firme o nosso tempo. Aí tem registros até domingo de tempo bom aí ao longo da semana. Maiores informações ao longo da programação 6:54.
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Aí vai pro Viola que pediu. Um abraço aí pro Jaciel Cordeiro. Um abraço pra rapazada que tá na sintonia. Minha amiga Ângela Robasqueves. Também o meu amigo Claudinei. Todo povão, eu volto daqui a pouquinho, hein? Às 7h25 da manhã. Vou deixar a saideira aí, desassossego. Daqui a pouquinho, horário eleitoral, às 7 da manhã. E 7h25 voltamos novamente.

0: 6:57.
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0: 7:25.
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3: Mas eu não ligo para o disco.
2: Vai mandar um abraço pro Marcelão, pescador, tá ligado comigo. Valeu, Marcelão. Márcio Tanaka tá ligado comigo. Alô, Tanaka, velho. E o BA, agora lembrei do BA, rapaz.
3: Não ligo para o disco.
2: Atenção, mano. Mano, conseguiu entrar na casa ontem, mano. É, o BA, o melhor fazedor de chave na região. Aí que eu me refiro, né? Aí é de fundamento. Chave véia, faz uma cópia. De patrão, de fundamento. Alô, mano! Dê notícia aí, homem do céu. Você entrou na casa ontem. Pra nós gavar o homem aqui, senão... Você sabe, né? Senão Deus o livre. Senão eu já vou ter que mandar uma lima aí pra você. Tem que dar uma limadinha às vezes, né? Ô, Gustavo, o Gugu tá ligado comigo. Alô, Gugu! Como é que tá, parceiraço? 7h33 da manhã.

0: 7:38.
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0: Bem, meus amigos, só me resta agradecer mais uma manhã junto com vocês. Estaremos aqui novamente, se assim nos permitir o patrão velho, lá de cima. Que Deus abençoe, ilumine, derrame bênção e glória, saúde e paz. O resto a gente corre atrás. Vou deixar minha saída.

0: 7:46.
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7: 7:49.
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Quarta-feira, céu parcialmente nublado neste momento na cidade de Rio Azul. De acordo com o CIMEPAR, a temperatura em 10 graus neste momento. Uma excelente manhã para você.

0: Pois é, gente, 10 graus neste momento. E a máxima hoje, de acordo com o Cimepar, fica na casa dos 20. Não temos previsão de chuva, de acordo com o Cimepar. Agora, durante a manhã, podemos ter a presença de bastante nuvens, muitas nuvens, o céu parcialmente nublado. Durante a tarde, também, sol entre nuvens, alguns períodos de céu claro. Aí, amanhã, quinta-feira, também podemos ter bastante nebulosidade. E sexta e sábado, dias ensolarados, com a presença de céu claro, presença do sol, gente. Amanhã, mínima de 11, máxima de 22. Na sexta, 25. E no sábado, a temperatura se eleva até os 28 graus. Não temos previsão de chuva para os próximos dias. A chuva deve retornar na terça-feira, dia 29, com 14 milímetros. Na quarta, dia 30, com 22 milímetros. Mas então, até segunda-feira, por enquanto, não há previsão de chuva. Essa previsão ainda pode mudar e as atualizações você confere por aqui na programação. Excelente manhã para você, ótima quarta. Vamos até Curitiba com o correspondente da rede AERP, o Jomar Valença, que traz os destaques do Paraná pra gente. Jomar, bom dia para você.
1: Alô, alô, muito bom dia, Thaís Vieira, muito bom dia a toda a equipe do Talento Notícias. Acorda cedo para levar informações para Rio Azul e todo o Centro-Sul pela 97.9. Quarta-feira, 23 de setembro, nós estamos com tempo instável em Curitiba, 10 graus a temperatura. Nesse momento, previsão de 17 graus para a tarde de hoje. Dois estudos internacionais conduzidos pelo Centro de Estudos Clínicos do Paraná estão com vagas abertas para pacientes com Alzheimer que apresentem agitação, alucinações ou delírios. As pesquisas avaliam novas opções de tratamento para esses sintomas. Podem ser elegíveis pessoas entre 55 e 95 anos com diagnóstico de Alzheimer e sintomas presentes há pelo menos 2 meses. A participação é gratuita. Os interessados podem entrar em contato com o SICPAR pelo telefone 41 98495 7463, repetindo 41 98495 7463. A Caixa Econômica Federal autorizou o saque calamidade do FGTS para trabalhadores de municípios paranaenses afetados por eventos climáticos recentes. O benefício permite retirar parte do saldo das contas vinculadas ao fundo, desde que o trabalhador mora em área atingida reconhecida oficialmente. O pedido pode ser feito pelo aplicativo FGTS, sem necessidade de ir a uma agência. É preciso apresentar documento de identificação e comprovante de residência. O valor máximo do saque é de R$ 6.220 por conta, limitado ao saldo disponível. Com tempo instável em Curitiba e temperatura máxima prevista para a tarde de hoje de 17 graus, Jomar Valença com as informações da rede AERP.
0: Obrigada, Jomar. Uma excelente quarta, boa manhã para você. Te espero na segunda edição.

0: Pois é, gente, ontem infelizmente tivemos, né, a triste confirmação, a confirmação da morte do cantor Rick na queda do helicóptero em que ele estava, né, que acabou caindo em Santa Catarina ontem, terça-feira. Os bombeiros confirmaram então, né, a morte do cantor quando foram encontrados os destroços do helicóptero e também os corpos, né, das vítimas que estavam a bordo desse helicóptero. Chama agora o repórter Breno Zonta. A dupla Rick Renner marcou o sertanejo com um sucesso, Ela É Demais.
1: O menino Geraldo Antônio de Carvalho, nascido em 1966 no município de Monte do Carmo, no Tocantins, foi atrás do sonho de ser cantor logo aos 9 anos de idade, cantando nos bares de Brasília junto com uma de suas irmãs. Foi para a capital federal que a família se mudou quando Geraldo tinha apenas 6 anos. Nos anos 80, quando formou a famosa dupla sertaneja com o amigo Ivair Reis Gonçalves, 5 anos mais velho, apostaram em nomes mais curtos e cativantes, pelos quais ficaram conhecidos. Foi assim que surgiu a dupla Rick e Renner, que contou com a ajuda de Zezé de Camargo e Luciano para gravar o primeiro disco, que trouxe canções como Preciso Te Encontrar.

0: Depois do primeiro disco, veio a mudança para São Paulo e daí em diante, um sucesso atrás do outro, conquistando milhões de brasileiros no sertanejo romântico, com sucessos como Ela é Demais.
1: Ela

Em 2010, após 25 anos e 16 CDs lançados, a dupla se separou. Rick seguiu carreira individual com o nome artístico Rick Solo, enquanto Renner experimentou a música gospel. Em 2018, 8 anos depois, eles retomaram a parceria.

0: Na última sexta, eles se apresentaram em Campo Grande, no Mato Grosso do Sul. Geraldo Antônio de Carvalho, o Rick, morreu nesta terça-feira aos 59 anos, no sul de Santa Catarina. Por volta do meio-dia e meia, o Corpo de Bombeiros confirmou ter encontrado os destroços do helicóptero que transportava o cantor e mais 4 pessoas na região serrana do estado. Agência Rádio Web, produção e reportagem, Breno Zonta.
1: Pois é, uma grande perda para o mundo da música, para todos os fãs do cantor. 8:01 agora.
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3: 8:02.
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1: Olha, em Rio Azul, ontem à tarde, um homem relatou à Polícia Militar que é funcionário de uma empresa que presta serviços à rede elétrica e que, durante atendimento a uma queda de energia em uma localidade rural, um condutor de um veículo proferiu xingamentos, palavras de baixo calão aos trabalhadores e, ao entrar a uma propriedade próxima, desferiu 6 disparos de arma de fogo e que, após o fato, então os trabalhadores deslocaram-se para outro atendimento em outra localidade. A polícia realizou as orientações quanto aos procedimentos.

Em Irati, ontem à tarde, a polícia foi até o bairro Rio Bonito para atender uma ocorrência. E no local, a polícia constatou que um ciclista colidiu contra a porta de um veículo que estava estacionado às margens da via após a condutora abrir a porta dianteira. Com a colisão, o ciclista sofreu uma queda e escoriações na região do pescoço. Equipes do Corpo de Bombeiros e do SAMU prestaram atendimento no local e encaminharam a vítima até a UPA para fazer uma avaliação médica.

Em Teixeira Soares, ontem no bairro Vila Nova, a polícia foi acionada para atender uma situação de omissão de cautela da guarda de animais. E no local, a polícia constatou que dois cachorros da raça Pitbull atacaram um outro cachorro, causando ferimentos. A polícia fez contato com o responsável por esses animais da raça Pitbull e o responsável relatou que já havia encaminhado o cachorro aos cuidados veterinários. A polícia fez as orientações cabíveis às partes. Em Irati também teve situação de omissão na cautela de animais. Ontem à tarde, a polícia foi até a localidade de Linha C para verificar uma situação de omissão de cautela na guarda de animais. No local, a solicitante relatou que a vizinha, quando está em sua casa, costuma soltar um cavalo em via pública, fazendo com que o animal invada propriedades e cause danos. A solicitante informou que já havia registrado o boletim de ocorrência sobre os mesmos fatos no dia 21 de setembro deste ano e que naquela data compareceu à delegacia para formar a representação. Disse ainda que necessitava de um novo registro para anexar ao processo já existente. Em Guamiranga, ameaça registrada. Ontem à noite, um homem disse à polícia que após contratar um empréstimo pessoal anunciado na rede social Facebook, passou a receber cobranças e ameaças de morte por parte dos supostos responsáveis. Segundo ele, os autores encaminharam fotografias de seus familiares, imagens de armamentos e uma localização afirmando que estariam se deslocando em direção a Guamiranga. Diante das ameaças, um homem manifestou temor por sua integridade física e pela segurança dos seus familiares. A polícia fez orientações quanto aos procedimentos cabíveis e também a preservação dessas mensagens e demais provas relacionadas aos fatos. Então fica um alerta, viu, gente? Nesse caso, a vítima contratou um empréstimo que estava sendo anunciado no Facebook. E aí depois começou a receber essas ameaças. Por isso, quando você vai fazer um empréstimo, a gente procura uma empresa séria, conhecida no mercado, de confiança, viu? Não sai fazendo negócio, empréstimo com qualquer anúncio que aparece para você na internet, em redes sociais. Às vezes nem conhece, não sabe quem é, não sabe que empresa, você não conhece. Então fica o alerta.

em Ipiranga. Durante a madrugada, por volta das 3 horas da manhã, a polícia foi acionada para atender uma ocorrência de lesão por arma branca, após uma mulher dar entrada no Hospital Municipal de Ipiranga com ferimentos na mão e no braço. A vítima disse que estava em frente a algumas casas onde havia várias pessoas ingerindo bebida alcoólica, e após uma discussão motivada por uma desavença, outra mulher teria desferido golpes de faca contra ela. A vítima recebeu atendimento médico e foi orientada quanto aos procedimentos. A polícia fez patrulhamento a fim de localizar a suspeita, porém ela não foi encontrada até o fechamento do boletim. Até o fechamento do boletim.

0: Decisão que pode salvar vidas e que precisa ser conversada em família, especialmente porque milhares de pessoas ainda aguardam por um transplante no Brasil. Para falar sobre o assunto, recebemos o Dr. Fábio Navarro, cirurgião responsável pelo serviço de transplante cardíaco do Hospital Pequeno Príncipe. Ele explica os principais desafios da doação, a importância da autorização familiar e as particularidades dos transplantes em crianças. Dr. Fábio, por que a doação de órgãos é tão importante?
1: Enquanto conversamos, existem milhares de pessoas na fila de espera por um transplante. E, para a maioria delas, o tempo é o maior inimigo. Falar sobre o assunto ajuda a desfazer mitos, antecipa este tema sensível às famílias, para que estas, tendo maior conhecimento, possam tomar uma decisão pela doação de órgãos, mesmo em um momento de muita dor. E, desta forma, aumentar efetivamente o número de transplantes. Quanto mais se fala em doação de órgãos, mais vidas podem ser salvas.
0: E o que muda na vida de uma criança e da família dela quando chega um órgão compatível?
1: Para uma criança na fila de espera, um transplante pode significar a diferença entre a morte e a vida. A diferença entre continuar hospitalizado a voltar a ter uma infância normal, ir à escola, brincar e crescer com mais saúde. Para a família, é o fim de uma angústia diária e o início de uma nova fase, marcada por alegria e gratidão a uma família doadora que, mesmo em meio à própria dor, decidiu transformar a perda em esperança para outras crianças.
0: Por que a conscientização da população é fundamental para aumentar doações e transplantes?
1: Porque a doação só acontece com autorização da família. E famílias que já conversaram sobre o assunto tendem a autorizar a doação com mais tranquilidade e segurança. Quando a população é bem informada, tendo suas dúvidas e mitos esclarecidos antes de um momento tão difícil, o número de recusas cai e, consequentemente, mais transplantes podem ser realizados.
0: Doutor, quais são os principais mitos sobre a doação de órgãos?
1: Infelizmente, ainda há vários mitos que afastam as pessoas desse tema. Um deles é que a doação de órgãos desfigura o corpo. Isso não é verdade, já que o procedimento é feito com todo o cuidado cirúrgico e o corpo é reconstituído com total respeito, permitindo que o velório aconteça normalmente. Um outro mito é que a morte encefálica seria o mesmo que coma e que o paciente poderia acordar. Não, isso não é verdade. O diagnóstico de morte encefálica é irreversível e definitivo. Ele exige um protocolo rígido determinado pelo Conselho Federal de Medicina, com exames clínicos e de imagem feitos por médicos diferentes. Ainda há outros mitos que precisam ser desconstruídos, como, por exemplo, a necessidade de registrar o desejo de doar em cartório. Não, isso não é verdade. A decisão final é exclusivamente a da família. Ainda aqueles que acreditam que pessoas ricas e famosas passam na frente da lista. Não, isso não é verdade. O Sistema Nacional de Transplantes possui uma fila única e auditada. Os critérios são estritamente de compatibilidade e urgência. Alguns acreditam que idosos e pessoas doentes não podem doar. Não há limite máximo da idade para doar os órgãos. O importante é a viabilidade dos órgãos, que deve ser avaliada clinicamente no momento da doação. Ainda, alguns acreditam que precisa se pagar pelo procedimento. Não, a doação e o transplante de órgãos é gratuito. A família não paga nem recebe pelo ato. Ainda, alguns acreditam que a religião pode proibir o ato. Não, isso não é verdade. A maioria das grandes religiões apoiam o ato.
0: Conta pra gente também os principais desafios na hora de conseguir órgãos para transplante em crianças.
1: Os transplantes pediátricos enfrentam um desafio adicional em relação aos adultos. Órgãos infantis costumam ser compatíveis, em geral, com receptores de tamanho semelhante, o que significa que o número de doadores possíveis é bem menor. No transplante cardíaco pediátrico, por exemplo, em linhas gerais, aceita-se um órgão de um doador com até 3 vezes o peso do receptor. Óbvio que isso pode ser ampliado em casos especiais. Isso faz com que crianças, na maioria das vezes, esperem mais tempo na fila por um órgão de tamanho adequado. Por isso, é importante esclarecer que crianças também podem ser doadoras, o que é fundamental para ampliar a chance de outras crianças a receberem um transplante a tempo.
0: Dr. Fábio, gostaríamos da sua mensagem final.
1: Enquanto enfrenta a mais mais profunda das dores, a perda de um ente querido. Uma família precisa tomar uma decisão que nenhuma mãe ou pai gostariam de conhecer. Em meio ao luto, quando tudo convidaria ao recolhimento, naquele instante em que o próprio mundo desmorona, deve ser muito difícil encontrar forças para dizer sim à vida de alguém que jamais irá conhecer. Mas esse ato de doar órgãos é o maior gesto de amor e continuidade e que irá trazer

0: esperança e vida a outras famílias. Portanto, doação de órgãos é um ato de amor que continua depois da vida. Converse com sua família sobre isso ainda hoje.
1: Fala, doutor. 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
2: 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Ana Carolina Pelis.
3: Você ouve a RFI. Estes são os destaques desta quarta-feira, 23 de setembro. A Aliança Escudo das Américas, liderada pelos Estados Unidos, propôs nesta terça-feira sanções coletivas contra 24 grupos do crime organizado que atuam na região, consideradas pelo grupo como uma ameaça imediata e compartilhada. A lista inclui as facções brasileiras PCC e o Comando Vermelho. A coalizão lançada pelo presidente americano Donald Trump em março reúne os países latino-americanos alinhados a Washington, como Argentina, Chile e El Salvador. O Brasil não faz parte do grupo. O presidente chinês Xi Jinping chega esta quarta-feira aos Estados Unidos para uma visita de Estado de 2 dias, que tem como momento central o encontro com Donald Trump na Casa Branca. Na pauta de reuniões estão alguns dos principais pontos de tensão entre as duas maiores economias do mundo: o comércio, a inteligência artificial, Taiwan e a guerra no Irã. Nesta quarta-feira, o Irã vai ocupar o centro do palco diplomático em Nova York com o discurso de seu presidente, Massoud Pezeshkian, que já prometeu defender firmemente as posições de seu país na ONU, logo após o anúncio de Donald Trump sobre a retomada do diálogo com Teerã. A agência de notícias oficial iraniana, IRNA, confirmou que o Irã iniciou negociações com os Estados Unidos por meio de um mediador do Catar em Nova York e estabeleceu condições. Em outro encontro às margens da Assembleia Geral da ONU, a presidente da Venezuela, Delcy Rodríguez, se reuniu com o presidente Donald Trump pela primeira vez desde a prisão do ex-presidente Nicolás Maduro. Poucas horas depois, na noite de terça-feira, a líder da oposição na Venezuela, Maria Corina Machado, ganhadora do Prêmio Nobel da Paz de 2025 e atualmente exilada no Panamá, denunciou que foi impedida de retornar ao seu país. Ela acusa o governo de Delcy Rodríguez de bloquear sua volta. Israel reagiu aos comentários de Emmanuel Macron na ONU. O presidente francês criticou as ações israelenses na Cisjordânia e lamentou a situação humanitária em Gaza. O gabinete do primeiro-ministro israelense Benjamin Netanyahu disse que as declarações eram absurdas e grotescas. Netanyahu deve fazer um discurso perante o organismo internacional na quinta-feira. E às vésperas das eleições, os consulados brasileiros da Itália se preparam para receber quase 39 mil brasileiros. Rádio França Internacional, em parceria com a agência Rádio Web de Paris, Ana Carolina Pelis.
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1: 8:22.
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2: 8:26.
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1: Indicadores agropecuários com Diego Brião. Soja.
2: Os contratos futuros com vencimento em novembro registraram queda nos Estados Unidos na terça-feira. Na Bolsa de Chicago, a cotação era de US$ 13,25 por bushel. Valores no mercado físico no Brasil por saca de 60 quilos. Estado do Mato Grosso, cidade de Rondonópolis, R$ 151,00. Bahia, Luiz Eduardo Magalhães, R$ 146,00. E Rio Grande do Sul, não me toque, R$ 140,00.
1: Boi Gordo.
2: Em São Paulo, na B3, os contratos com vencimento em setembro eram negociados ao final da terça a R$ 359,60 por arroba. Houve elevação de 0,06% no dia. Boi à vista, no Mato Grosso, em Cuiabá, R$ 324,50 por arroba.
1: Café.
2: Os contratos futuros de café arábica com entrega prevista para dezembro terminaram a terça-feira em Nova York, nos Estados Unidos, em queda. A cotação era de R$ 1.840,61 por saca de 60 quilos. No Brasil, no mercado físico, valores do café arábica tipo 6 por saca de 60 quilos. Minas Gerais, Varginha, R$ 1.530 e São Paulo, Franca, R$ 1.520.
1: Milho.
2: Valores no mercado físico, por saca de 60 quilos. Paraná, Marechal Cândido Rondon, R$ 58,00. Valor em estabilidade na comparação com a cotação anterior. E Goiás, Rio Verde, R$ 60,00, em queda.
1: Laranja.
2: Os contratos futuros de suco de laranja, com entrega prevista para novembro, terminaram a terça em Nova York em elevação. A cotação era de US$ 152,50 por libra-peso. No Brasil, valor da caixa de 40 quilos e 800 gramas de laranja a prazo na indústria. Estado de São Paulo, R$ 29,42 em estabilidade.
1: Uva.
2: Valores no mercado físico, Rio Grande do Sul, região serrana, tipo Itália Rubi, média semanal, R$ 9,69 por quilo, em queda. E Pernambuco, tipo Isabel, preço médio comercial, R$ 100 por caixa de 18 a 20 quilos, em estabilidade.
1: Algodão.
2: Valores do algodão em pluma por arroba, Mato Grosso Sorriso, R$ 132,94 em queda, e Bahia, região oeste, R$ 142,67 em estabilidade.
1: Cacau.
2: Os contratos futuros de cacau com entrega prevista para dezembro terminaram a terça em Nova York em elevação. A cotação era de US$ 5.402 por tonelada.
1: Indicadores agropecuários, um conteúdo do Grupo Rádio Web. Informação que amplifica conexões.
3: Alan Barbosa fala do caso Banco Master. Mendonça acusa Moraes de distorcer fatos e pede investigação.
4: O ministro André Mendonça pediu ao presidente do STF, Edson Fachin, o arquivamento do pedido de investigação contra ele, feito por Alexandre de Moraes. Mendonça acusa o colega de distorcer o conteúdo de relatório da Polícia Federal para apontar indícios de conduta irregular dele na relatoria dos inquéritos do Master e do INSS. E para completar, Mendonça pediu que Moraes seja investigado por suspeitas de abuso de poder e denunciação caluniosa. A votação para abrir inquérito contra André Mendonça seria realizada nesta quarta-feira, 23 de setembro, mas foi adiada sem data para ocorrer. A decisão ocorre dias depois de pedido de vista que paralisou votação de abertura de inquérito contra Alexandre de Moraes. Na queda de braço entre os dois ministros do STF, Moraes acusa Mendonça de usurpar as autoridades policiais da direção das investigações, conduzindo irregularmente tratativas de eventual delação e direcionando, por motivos pessoais e políticos, a investigação de determinados alvos. Do outro lado, Mendonça diz que Moraes instrumentaliza a Polícia Federal por meio do uso de documentação sem qualquer valor probatório. Só isso, segundo Mendonça, já seria uma manobra absurda, consistindo na prática de ato caracterizador de evidente desvio de finalidade. Agência Rádio Web de Brasília, Alan Barbosa.
5: A primavera pode ser ainda mais encantadora quando percebida pelo olhar da ciência, além do desabrochar das flores e do comportamento de insetos e dos animais. No início da estação, neste dia 22 de setembro, por exemplo, ocorre o equinócio, às 9h05 da noite, no horário de Brasília, quando o dia e a noite têm praticamente a mesma duração de 12 horas. A posição da Terra ao longo de sua órbita e a inclinação do seu eixo fazem com que diferentes regiões do planeta recebam quantidades diferentes de luz e calor ao longo do ano. São esses fenômenos que possibilitam que muitas espécies floresçam, brotem e se tornem mais ativas neste período, até a chegada do verão, em 21 de dezembro. Quem nos fala sobre essa transformação é Josina Nascimento, astrônoma do Observatório Nacional, que é uma unidade de pesquisa ligada ao Ministério da Ciência, Tecnologia e Inovação, o MCTI.
0: E o que acontece a partir da primavera, durante a primavera? O comprimento dos dias, ele vai aumentando, porque a primavera é o caminho do verão. Então, o sol vai nascendo cada dia mais cedo, o sol vai se pondo cada dia mais tarde, até que no dia do verão você tem o maior dia e a menor noite.
5: O começo de uma estação não é definido pelo calendário, mas pela posição exata da Terra em sua órbita ao redor do Sol, o movimento do planeta e a inclinação do seu eixo de rotação, como explica Rodrigo Fernandes, colaborador parceiro do Laboratório Nacional de Astrofísica, o LNA, unidade do MCTI.
6: As estações do ano ocorrem estritamente devido à inclinação de aproximadamente 23,5 graus no eixo de rotação da Terra em relação ao seu plano orbital. E ao contrário do que muita gente imagina, não é a distância do Sol que muda o clima, mas qual hemisfério recebe a luz solar de forma mais direta ao longo do ano. Na primavera, passamos pelo equinócio. Isso significa que o Sol está cruzando exatamente a linha do Equador Celeste, distribuindo a luz, o calor, de forma quase idêntica entre os hemisférios norte e sul.
5: E tem mais ciência. A chegada da primavera traz mudanças nas condições meteorológicas de grande parte do país. Segundo o Instituto Nacional de Pesquisas Espaciais, o INPE, outra instituição ligada ao MCTI, a estação é marcada por uma transição gradual do período seco para meses com maior ocorrência de chuva e umidade em algumas regiões, especialmente a partir de outubro, no Sudeste, Centro-Oeste e Centro-Norte do país. Agência Rádio Web, produção e reportagem, Denise Coelho.
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1: Saiba quando a empresa deve indenizar o consumidor.
2: Comprar um produto, contratar um serviço ou fazer um pagamento. Situações que fazem parte da rotina e que estabelecem relação de consumo. Para celebrar essas relações, o comércio passou a identificar setembro como o mês do cliente. Mas você sabe quais são os direitos do consumidor e também os limites da responsabilidade das empresas? A relação de consumo existe quando, de um lado, está o consumidor que adquire ou utiliza um produto ou serviço como destinatário final e, do outro, um fornecedor profissional. E é para regular essa relação que existe o Código de Defesa do Consumidor, o CDC. Quem explica mais sobre como o código estabelece a relação de consumo é a juíza de direito do Tribunal de Justiça do Rio Grande do Sul e responsável pelo projeto de gestão de superendividamento do Judiciário Gaúcho, Karen Bertoncello.
3: Bom, a relação de consumo, ela vem estabelecida a partir da existência de um profissional na outra ponta. De um lado, nós temos um consumidor, que é o destinatário final da aquisição de um bem ou produto, ou o usuário de um bem ou produto. Esse consumidor pode ser pessoa natural, ou seja, pessoa física, como também pode ser uma pessoa jurídica, desde que aquele produto ou serviço não seja destinado à sua atuação profissional. Então, nós temos o Código de Defesa do Consumidor tutelando duas grandes esferas. A primeira é a esfera da saúde e da segurança, e a segunda é a esfera econômica, o bolso do consumidor.
2: Na prática, uma falha que atinge a saúde ou a segurança pode gerar uma responsabilidade diferente daquela relacionada apenas ao prejuízo financeiro. Um exemplo é o consumidor que sofre um acidente por causa de um problema em um veículo ou em um serviço. Outro é a pessoa que tem o nome incluído indevidamente em cadastros de inadimplentes sem nunca ter contratado aquela empresa. Já nos problemas que atingem o bolso, como um produto que apresenta defeito, o Código de Defesa do Consumidor prevê caminhos para a solução.
3: Então, nasce o direito de pedir ou o ressarcimento ou a substituição do bem ou um abatimento no preço que foi pago se houver esse dano ao seu bolso, por força do artigo 18 lá do CDC. E sempre a indenização por danos extra-patrimoniais ou eventualmente danos materiais, que a gente chama de perdas e danos, ela pode ser complementar desde que haja comprovação. Não há presunção nesse caso de ressarcimento.
2: Mas atenção, nem todo problema de consumo que gera um dano material gera automaticamente uma indenização por danos morais. É preciso analisar o que aconteceu, qual foi o prejuízo e se estão presentes os requisitos jurídicos para responsabilizar a empresa. Em alguns casos, a solução pode ser o conserto, a troca do produto, o abatimento do preço ou a restituição do valor pago. Por isso, antes de buscar uma indenização, o consumidor deve reunir os documentos, registrar as reclamações e avaliar a situação concreta. O direito do consumidor não se resume a receber de volta o valor pago quando o produto ou serviço não cumpre o prometido. Também é preciso saber quando uma falha ultrapassa o simples aborrecimento e gera um dano que precisa ser reparado. Agência Rádio Web, produção e reportagem, Beatriz Boa.
1: Quase metade dos brasileiros desejam um novo emprego ainda em 2026. Priscila Mendes.
4: Quase metade dos trabalhadores brasileiros, 47%, pretendem buscar um novo emprego nos próximos 6 meses, segundo pesquisa da Robert Half. Entre os principais fatores que motivam a procura por uma nova colocação no mercado de trabalho estão a busca por maior equilíbrio entre a vida pessoal e profissional, apontada por 43% dos entrevistados, melhores benefícios por 42% e mais possibilidades de trabalho remoto, mencionados por 35%. Ana Paula Mendonça, especialista em recrutamento e seleção e administradora registrada no CRAMG, Conselho Regional de Administração de Minas Gerais, ressalta porque o equilíbrio entre vida pessoal e profissional aparece como principal fator para quem pretende mudar de emprego.
5: A remuneração continua sendo muito importante, mas em alguns casos não compensa sozinha. Elas procuram condições que permitam manter um bom desempenho sem comprometer permanentemente a saúde, a família e a vida pessoal. E para as empresas, este dado também traz um alerta. O equilíbrio, ele não se resolve apenas oferecendo ações pontuais de bem-estar. O profissional pode até permanecer durante algum tempo, mas ele começa a olhar o mercado.
4: Já entre os profissionais que pretendem permanecer nos cargos atuais, os principais motivos estão relacionados a plano de carreira e oportunidades de desenvolvimento aparecerem empatados com 47%, seguidos pela realização profissional e o nível de flexibilidade apontado por 45% dos entrevistados. A especialista em recrutamento e seleção destaca que esse comportamento revela sobre as novas prioridades dos trabalhadores brasileiros em relação à carreira.
5: O que mudou foi o peso que elas passaram a ter e a disposição das pessoas para transformar uma insatisfação em movimentos de carreira. Esse comportamento, ele mostra que os profissionais estão avaliando a carreira de maneira mais ampla. E a questão ali de salário pode atrair alguém para uma vaga, mas são as lideranças e as condições de trabalho e as perspectivas de futuro que influenciam na sua decisão de permanecer ou não.
4: Segundo a pesquisa, o cenário indica que os trabalhadores continuam atentos às oportunidades, mas estão mais seletivos na hora de decidir por uma mudança. Agência Rádio Web, produção e reportagem, Priscila Mendes.
1: E Daniela Esperon fala de futebol feminino.
0: O técnico Arthur Elias anunciou a lista das 28 jogadoras convocadas da seleção feminina do Brasil para os amistosos contra a Argentina nesta data FIFA de outubro. Vamos à lista, as goleiras: Lorena, do futebol dos Estados Unidos, Iane, do Bahia, Thaís Lima, do Benfica e Carlinha, do São Paulo. As zagueiras: Thaís Ferreira, do Corinthians, Isa Reis, do América do México, Tarciane, do Lyon, da França, Marisa, do Tigres, do México e Taila, do São Paulo. Laterais: Isabela, do PSG, da França, Bruninha, do Gotham, dos Estados Unidos, Tamara Bolt, do Washington Spirit, dos Estados Unidos, Raíssa Bahia, do Palmeiras. As meias: Duda Sampaio e Jaqueline, do Corinthians, Angelina, do Orlando Pride, dos Estados Unidos, Clarinha, do Benfica, de Portugal, Kailane, do Flamengo. E as atacantes: Caroline, do Manchester City, da Inglaterra, Priscila, do América do México, Gil Garbellini, do Atlético de Madrid, da Espanha, Bia Zanerato e Tainá Maranhão, do Palmeiras, Geise, do América do México, Johnson, do Corinthians, Marília, do Cruzeiro e Maiara, do Angel City, dos Estados Unidos. Após a convocação, o técnico Arthur Elias falou da importância de enfrentar a Argentina nesses amistosos de outubro.
6: Dois confrontos, dois jogos bastante difíceis e um estilo que diferente do que a gente vai pegar nas próximas datas FIFA, né? Pela equipe, como é montada, pela cultura do futebol argentino, né? A gente vai aproveitar bastante essa data FIFA. 28 atletas, além, né, da questão de maior observação, também para a primeira partida, três dessas jogadoras estão suspensas, então isso também contou, né, para a gente conseguir ter uma equipe completa, né, e usar as muitas substituições que a gente tem em datas FIFA. Isso é sempre importante.
0: Esses jogos diante da seleção argentina são uma forma de preparação visando a Copa do Mundo Feminina de 2027. Além disso, o Brasil tem previsto dois jogos amistosos contra o Japão na data FIFA de novembro e dezembro. Agência Rádio Web com informações da seleção feminina, Daniela Esperon.
1: A primeira edição fica por aqui. Para você, uma ótima manhã. Daqui a pouquinho tem Interligados. Até já.
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na vida de todos nós é assim. Muitas pessoas vão tentar te definir, mas só quem conhece única e exclusivamente o seu próprio âmago é você. O único ser que pode te limitar ou te impedir de realizar alguma coisa é você mesmo. Sua personalidade, o seu valor pessoal valem mais do que qualquer outra coisa neste mundo. Todo ser humano sadio deseja, por natureza, melhorar, progredir, prosperar, ser feliz, obtendo resultados positivos tanto na vida pessoal quanto na vida profissional. Mas nem sempre as coisas acontecem como desejamos. Quando estamos passando por dificuldades, é comum abandonarmos os nossos sonhos e objetivos de vida, pois estamos fragilizados. As pressões das dificuldades que estamos passando destroçam o ser humano, transformando o mais forte dos homens ou das mulheres em fragmentos de pessoas. E assim, ficamos desorientados, perdidos, sem saber para onde ir. Chegou a hora de reunir novamente esses fragmentos. Dê um basta de uma vez por todas nessa situação. Você é forte, é inteligente e é o único ser capaz de mudar a sua vida. É isso mesmo, só você pode mudar a sua vida. Avalie sua atual situação de forma sincera e realista. Monte seu plano de ação para o sucesso e não deixe nada lhe deter. Mantenha teu foco, tua fé, tua força e tenha certeza que, apesar de encontrar muitas dificuldades, muitos lhe dizendo que não dá, para você desistir porque o seu sonho é impossível, gente colocando negatividade, dizendo que é uma loucura, não dê ouvidos. E ó, não esqueça, nada é impossível para quem tem um objetivo na vida, para quem tem fé. Delete da sua vida ou do seu vocabulário a palavra impossível. Nada é impossível para você ou para qualquer outro ser humano. É isso mesmo. Nada é impossível. Não é impossível. Por mais distante e difícil que pareça, não é impossível. Nada é impossível para você ou para qualquer outra pessoa que sabe o que quer e onde deseja chegar. Por isso, não espere pelas oportunidades. É como diz aquela frase, né? Crie as oportunidades. Pois uma mente ativa, com olhos atentos, identifica oportunidades onde ninguém vê. Lute por seus sonhos, por sua família, por seus filhos. Principalmente, lute por você. Acabe com essas delongas em sua vida, em sua rotina. Se é para fazer, então faça agora. Tem uma frase que diz assim: não falaram para ele que era impossível, então ele foi lá e fez. Comece conhecendo e se reconhecendo na pessoa mais importante neste mundo. A pessoa que vai te ajudar a mudar a sua vida. Essa pessoa é você. Não adianta ficar aí parada esperando que o milagre aconteça. Se você quer um milagre, então seja você o milagre. Mantenha o foco em seus objetivos e nunca subestime o seu potencial. Você não tem ideia do quanto é capaz de realizar. Mas lembre-se, é preciso ter atitude para realizar. Você precisa lembrar que existe um verbo que é fundamental para que você realize seus objetivos e principalmente seus sonhos. Os resultados e o sucesso não acontecem simplesmente porque desejamos. Tudo é consequência do fazer. Exatamente. Fazer. Não adianta nada ter ideias se são só ideias, se você não coloca em prática, se você não faz. Não adianta nada ter sonhos se você não faz nada para chegar até lá, para realizar esse sonho, se você não traça objetivos, se você não faz. Abraça essa ideia, vai lá e faz. Abra os braços para a nova vida que começa hoje para você e faça, a partir de hoje, todos os seus dias serem de vitórias. Não estou falando que vai ser fácil, que vai ser do dia para a noite.
Mas acredite no seu potencial. Acredite na sua capacidade. Acredite no teu Deus. Tenha fé naquilo que deseja e com certeza as portas vão se abrir para a sua felicidade. Sabe por quê? Porque só você pode mudar a sua vida. Reflita e que você tenha um ótimo dia.

bora, gente, bora começar mais uma manhã, mais um dia por aqui no Interligados. Quarta-feira, hein? Quarta-feira, metade da semana, dia 23 de setembro. E aí, como é que você tá? Tudo bem? Tudo jóia? Espero que você esteja bem para começar mais uma manhã juntinho aqui comigo. Bom dia para você que tá sintonizando agora, ou para você que tava coladinho, ligado desde cedinho aqui na programação. Vamos juntos, você indica a sua música favorita, aquela que vai trazer um up pro seu dia, vai dar uma animada, sabe? Participa no 99919752. Enquanto você participa, eu trago as primeiras de hoje. Céu parcialmente nublado aqui na cidade de Rio Azul, viu, gente? Temperatura em 11 graus agora, a máxima na casa dos 20.

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0: Felipe Rodrigo, caos de alguém. 9h33, eu volto já com mais sucessos.
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1: Já tá de volta com mais sucesso, a sua indicação. Abraço pra Fabiola, que tá na sintonia. Ela pediu Danilo e Davi. Saudade me olhando. 9h37 agora, bom dia.
2: Que vai.

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0: Valeu, meninas. Abraço para vocês. Bom trabalho. Abraço para Selminha. Rolou Marília Mendonça para Selma, Rosa Embriagada. Abraço, tenha um bom dia também, viu, Selma? Selma lá da Cristo Rei. A Elizabeth confirmando a audiência. Disse que tá fazendo faxina e na escuta. Boa faxina para você, Elizabeth. Bom trabalho. Dona Roseli, minha ouvinte querida. Roseli Fagundes dos Santos. E o netinho dela, o Gabriel, na sintonia lá em Cachoeira dos Paulistas. Ela disse assim, ó, passando só para confirmar a audiência. Eu fico faceira, viu? Dona Roseli, que bom que tá por aí do outro lado com o netinho, aproveitando amanhã nas ondas da 97. Beijão pro Paulo de Lai. Oi, Paulo, excelente quarta pra você. Ele também já fez a sua indicação por aqui pra música, gente, Sem Direção, do Rick Renner. Né, gente, todo o Brasil comovido com a triste notícia. Ontem, infelizmente, tivemos a confirmação da morte do cantor Rick, que faz, né, fazer dupla com o cantor Renner. Uma grande perda, muito triste pra pro mundo, universo da música sertaneja, todos os fãs, né? Músicas aí, gente, que embalam ainda, né? Gerações, música que não sai de moda, que a gente adora curtir. Então, bora lá, Rick Renner, Sem Direção. 9:50, bom dia.

0: gostou, faz barulho, Maceió!
1: Muito obrigado, gente.
0: Aê!
2: Chegando ao fim de mais um programa, agradecendo sempre a sua companhia. Fique agora com o Padre Reginaldo. 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A gente se encontra a partir das 11. Até daqui a pouco.
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Louvado seja nosso Senhor Jesus Cristo. Para sempre seja louvado, querido povo de Deus, filhos e filhas. Hoje, dia de São Pio de Pietreutina. Hoje, dia do nosso grande intercessor, da obra Evangelizar é Preciso. Quero saudar a todos. Dia de São Pio de Pietreutina. E nós estamos no nono dia da novena de São Pio de Pietreutina. Saúdo a todos a partir da Rádio Evangelizar, de onde tudo começa. As rádios irmãs, cujos nomes cito neste momento. Saúdo a você pela TV Evangelizar, sinal digital em todo o país, em várias cidades, canal aberto, pelo youtube.com/PadreManzotti Oficial, pelo aplicativo da Associação Evangelizar é Preciso e todas as plataformas digitais. Repito, queridos irmãos e irmãs, hoje, quarta-feira, Mariana, mas é, sem dúvida, um dia muito especial. São Pio de Pietreutina, a imagem que você vê é uma imagem facsímile do corpo incorrupto de São Pio de Pietreutina, que se encontra na Capela do Santíssimo, do Santuário de Nossa Senhora de Guadalupe e Jesus das Santas Chagas, e que você pode visitar. Mande as suas intenções. Mande hoje suas intenções, 0800-410-6060, 41-3221-6060. Em nome do Pai, do Filho e do Espírito Santo. Amém. Naquele tempo, Jesus convocou os 12, deu-lhes poder e autoridade sobre todos os demônios e para curar doenças. Enviou-os a proclamar o reino de Deus e a curar os enfermos. E disse-lhes: não leveis nada para o caminho, nem cajado, nem sacola, nem pão, nem dinheiro, nem mesmo duas túnicas. Em qualquer casa onde entrardes, ficai aí. E daí é que partireis de novo. Todos aqueles que não vos acolherem, ao sairdes daquela cidade, sacudi a poeira dos vossos pés, como protesto contra eles. Os discípulos partiram e percorreram os povoados, anunciando a boa nova e fazendo curas em todos os lugares. Senhor Deus, hoje, dentro da festa das Santas Chagas de nosso Senhor Jesus Cristo, chagas dolorosas, chagas gloriosas, nós celebramos alguém que carregou as suas chagas, São Pio de Pietreutina. E é naturalmente um decorrer, uma consequência do evangelho de hoje. Porque o Senhor, ó Senhor Jesus, convocaste os 12 e ao longo dos tempos também nos convoca. Enviou-os e nos envia com o poder e autoridade sobre todos os demônios e curar as doenças. Isto se repete nos dias de hoje, Senhor. Esta missão é contínua e permanente, anunciar o reino de Deus, e como sinal da presença do reino de Deus, sinal da presença de Deus,
curar os doentes e expulsar os demônios. Senhor, hoje mais do que nunca, é preciso que o reino de Deus se manifeste. É preciso que o reino de Deus esteja pelas nossas ações e pela tua graça mais e mais presente no mundo. Nós somos enviados, nós somos chamados, e por isso queremos fazer esta prece, Senhor, profunda, intensa. Esta oração que São Pio rezava após cada Eucaristia. Fica, Senhor, comigo. Fica, meu grande amigo. Não peço que não mereço, Senhor, a tua presença. Ó Deus, quero ter. Fica, Senhor, comigo na minha caminhada. Fica, Senhor, nas minhas labutas. Fica, Senhor, comigo nas minhas batalhas. Fica comigo, Senhor, no meu desejo de ser seu discípulo autêntico. Fica, Senhor, comigo nas horas que estou para receber a Eucaristia. Fica, Senhor, comigo, que eu jamais me esquive das confissões, que eu busque o sacramento da confissão. Fica, Senhor, comigo nesse momento de dor, e se você está doente, é um dia mais que especial de pedir ao Senhor Jesus das Santas Chagas, por intercessão de São Pio, curai minhas doenças. Jesus das Santas Chagas, por intercessão de São Pio,

curai minha enfermidade no corpo, na alma. Jesus das Santas Chagas, por intercessão de São Pio, livrai-me desta dor. E muitas pessoas com dor crônica, muitas pessoas que estão hoje se sentindo enfraquecidas. Senhor Jesus das Santas Chagas, por intercessão de São Pio, livrai esta pessoa do alcoolismo, das drogas, do tabagismo. Trabalhe na vontade, cause nojo deste vício. Aquilo que é humanamente impossível, para ti, Senhor, tudo é possível. Jesus das Santas Chagas, nesta festa, por intercessão de São Pio, atende-me neste pedido. Concentre-se, filho, concentre-se, filha. Peça com fé. Peça a Jesus das Santas Chagas, por intercessão de São Pio, hoje é o dia dele. É um dia de festa, mas é um dia de grande intercessão. Nós voltamos já, volte comigo.

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0: todos os líderes mensageiros das capelinhas de Jesus das Santas Chagas. Foi uma grande maravilha e você pode depois rever no YouTube Padre Manzotti. Hoje nós temos nova programação. Querido povo de Deus, hoje, quarta-feira, dia de São Pio de Pietrelcina, daqui a pouco, às 11:30, missa solene em honra de São Pio de Pietrelcina. Pode participar conosco no estúdio da televisão, da gravação do programa, participação com público, às 19 horas, show com Padre Ezequiel Dalpozo, missa e depois show. Também uma programação à tarde intensa. Amanhã, querido povo de Deus, se programe, venham caravanas, você de Curitiba, região metropolitana, amanhã 11:30, início do tríduo, missa alternativa às 16h e às 17h30, onde presido, 16h, 17h, depois, às 19h, nós teremos adoração ao Santíssimo Sacramento especial, com a procissão em torno do Santuário de Nossa Senhora de Guadalupe com Jesus sacramentado. Sexta-feira, segundo dia do tríduo, às 10h30. Às 19h, conduz um show dentro do santuário, na sexta-feira, em honra a Jesus das Santas Chagas. Sábado, missa, terceiro dia do tríduo, às 11h30, nas Jesus das Santas Chagas. E missa às 18h no sábado, logo depois da missa, saímos em procissão e meditação da paixão de Nosso Senhor, as chagas dolorosas. Venham com velas e vamos juntos meditar a paixão de Jesus mediante a via sacra encenada. Tragam velas. E domingo nós nos encontramos, missa pela televisão às 8, depois 9, 11, 18, às 18h, coroação da imagem de Jesus das Santas Chagas. Toda esta programação completa você encontra no evangelizarepreciso.com.br, padrereginaldomanzotti.com.br. Venha participar da festa das Santas Chagas. Edna, que a paz de Jesus esteja com você.
1: Amém, Padre, a sua bênção.
0: Deus abençoe, Edna. De onde você fala?
1: De Nova Canaã do Norte.
0: Minha saudação a Nova Canaã do Norte. Fica qual estado?
1: Mato Grosso.
0: Mato Grosso do Sul, né?
1: Isso. Não, Norte.
0: Ah, Mato Grosso, tá bom, desculpa. Mato Grosso, Nova Canaã, Mato Grosso, como é que você me acompanha?
1: Eu acompanho aqui pelo aplicativo, pelo YouTube, pela Parabólica, televisão da Parabólica.
0: Tá certo.
1: E também aqui nós temos a rádio.
0: Tá certo.
1: Transmite.
0: Diga lá, minha querida.
1: Ai, Padre, eu tô assim, em lágrimas, de tanta alegria de poder falar com o senhor hoje.
0: É seu dia, é seu dia hoje.
1: Nossa, Padre, o senhor é uma bênção na nossa vida, bênção. Hoje, o meu esposo está em Sinop, que ele foi passar os exames, que ele já teve câncer e foi curado, graças a Deus. Amém. Mas ele tem um acompanhamento, né? Ele está em Sinop hoje.
0: Tá bom.
1: Tá? E eu gostaria de deixar o nome dele, né?
0: Por que favor. É Landry. Como?
1: Landry.
0: Landry.
1: Isso. E também eu gostaria de deixar o nome de uma menina muito especial para mim, que foi a avó dela que me evangelizou há mais de 15 anos.
0: Como é o nome?
1: Ela é Maria Cecília.
0: Certo.
1: Ela teve também câncer na cabeça. Ela operou, Padre, e tirou só 70% do tumor, devido ao lugar que está o tumor, não pôde retirar tudo, mas a gente tem muita fé que sangue de Jesus vai curar totalmente ela. Ela faz o tratamento, tem um acompanhamento.
0: Tá certo, filho. E não é por acaso que milhares de pessoas tentando ligar e você ligou hoje e conseguiu, em plena festa das Santas Chagas e no dia de São Pio de Pietrelcina. É providência.
1: Sim,
0: divina, né?
1: Sim. Então, aí eu gostaria de deixar o nome da mãe dessa criança, que é a Camila, é uma menina muito guerreira.
0: Tá bom.
1: Dos avós, né, que foi a avó dela que me

0: evangelizou, que é o Luiz e a Neuza.
1: Luiz e Neuza, um abraço, e... dona Neuza. Deus seja louvado.
0: Ela é uma maravilha, é uma bênção.
1: Tá vendo os frutos aí, dona Neuza?
0: E também, padre, eu gostaria de deixar o nome de... Eu tenho 3 netos e 2 é confirmado autismo, tá. Mas a outra, que não é confirmada, ela tá tendo um atraso de fala. E eu queria deixar o nome dos 2 que já tá confirmado, que é a Mari, que é a Ana Alice.
1: Pois não.
0: E Davi Henrique. O Davi Henrique é autista não verbal, ele não fala.
1: Tá.
0: E a minha caçulinha, minha netinha caçulinha, é a Maria Alice.
1: Tá certo.
0: Padre, eu gostaria também de... Posso deixar mais alguns nomes rapidinho?
1: Por favor.
0: Ó, eu tenho 3 irmãs viúvas, que é a Ana, a Catarina e a Delma. E eu tenho mais 1 irmã do coração, que é a minha irmã do coração, ela é minha cunhada, mas eu considero como se fosse minha irmã do coração, a Sandra, que ela também é viúva, uma guerreira, uma bênção.
1: Anotei, que Deus abençoe Edna, todos os nomes estão aqui, serão levados no altar do Senhor. Nova Canaã do Norte, Mato Grosso, pela Parabólica Digital, Rádio Nova FM, Bispo Dom Canísio Claus, da Diocese de Sinop. E eu convido você a entrar no chat e a equipe de plantão vai trazendo para mim, para você, o que é celebrar São Pio de Pietrelcina. Para você, partilhe comigo ali no chat, o que é celebrar para você São Pio de Pietrelcina na festa das Santas Chagas de Jesus? Tem algo a partilhar? Partilhe conosco no chat do YouTube Padre Manzotti Oficial, youtube.com/Padre Manzotti Oficial. A equipe me manda daqui a pouquinho. Querido povo de Deus, escute esse testemunho.
2: Aqui quem fala é Jeana Henrique, eu moro no município de Teixeira, na Paraíba, e ouço o Senhor pela rádio Espinharas de Patos e também pelo aplicativo. E gostaria de dar o meu testemunho neste dia de São Pio de Pietrelcina.
1: Olha aí, para hoje.
2: Há 6 anos atrás, meu pai foi diagnosticado com câncer, com linfoma.
1: Olha,
2: e graças
1: aí,
2: às bênçãos de São Pio, ele foi curado, recebeu a cura em 2025. Já este ano também, minha mãe sofrendo com muitas dores no joelho, e a gente pediu também a São Pio que ele intercedesse a Jesus das Santas Chagas pelo alívio das suas dores. Em um momento que ela estava sentindo muitas dores,
1: certo,
2: ela disse que sentiu São Pio chegando sobre...
1: Olha.
2: Ela e tocando em sua perna. E naquele momento, era por volta de 1 hora da manhã, ela conseguiu dormir até às 6 horas. As dores aliviaram bastante. E nós devemos esses alívios das dores dela às bênçãos e à intercessão de São Pio de Pietrelcina. Que Deus abençoe o senhor e toda a sua equipe.
1: Louvado seja Deus, tá vendo, gente? Era para ser hoje esse testemunho. Não combinei com o sacristão, não, mas era para soltar hoje. Deus seja louvado, Giane de Teixeira, Paraíba. Acompanha pelo aplicativo, tem também a rádio Espinharas FM de Patos, Paraíba. Bispo Dom Heraldo, Bispo da Silva, da Diocese de Patos. E você, já fez hoje a quaresma de São Miguel? Pois bem, eu já fiz às 9:30. Se você não fez, terminado o programa, você faça e reze comigo. Lembrando, às 11:30 nós temos um encontro com a Santa Missa. Partilhe conosco. Para você, São Pio, o que significa São Pio na sua vida? Vai lá no chat, YouTube Padre Manzotti. Eu volto já, volte comigo com a leitura orante.
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Hoje, dia de São Pio de Pietrelcina, poderei pregar mais e a missa de hoje, a minha homilia, será sobre a vida de São Pio de Pietrelcina. Mas alguns pontos importantes para agora. Foi ordenado com 23 anos. E no início da sua vida sacerdotal, passou por vários problemas de saúde. Eu diria, a vida toda foi marcada por problemas de saúde. Viveu entre duas guerras. Teve que se alistar, só não serviu devido ao seu estado de saúde. Ele despertava na madrugada para rezar. Casado pelo amor de Deus, viveu a plenitude da sua vocação. A reconciliação sacramental dos penitentes. São Pio visitava diariamente por longas horas o Santíssimo Sacramento. São Pio, um homem de profunda adoração ao Santíssimo Sacramento, preparava-se durante 2 horas para a Santa Missa, que era o ponto mais alto de sua vida. Um grande confessor, chegava a atender 14 horas sem parar, mas foi no dia 20 de setembro de 1918 que Padre Pio recebe as estigmas, rezando em frente ao crucifixo na igreja, no convento. As duas mãos, os dois pés e os seus lados passaram a ser perfurados. Os estigmas de Cristo foram feridas abertas e vivas que sangravam. Padre Pio ficou com este estigma por 50 anos. Elas doíam muito. A chaga do lado doía mais na quinta-feira. Os estigmas começaram a chamar a atenção do mundo. Teve que mostrar à igreja. E aí começou um grande tormento de São Padre Pio. Passou por diversos experimentos, entrevistas. Padre Pio foi incompreendido, foi julgado, acusado como charlatão. Foi tido como mentiroso. Padre Pio se sentiu humilhado ao mostrar para os outros seus estigmas. Mas Deus quis que todos vissem suas chagas. E ela aceitou este fato com amor. São Pio de Pietrelcina, dai-nos este amor incondicional à Eucaristia. São Pio de Pietrelcina, dai-nos este grande amor às santas chagas de Jesus. Você que é devoto das santas chagas, você que reza comigo o terço das santas chagas, você que é líder mensageiro das Santas Chagas, encontre em São Pio hoje, um grande missionário também das Santas Chagas, um grande apóstolo das Santas Chagas de Jesus.

0: Hoje, temos um grande intercessor no céu da obra evangelizar é preciso. São Pio de Pietrelcina, rogai por nós. Bíblia aberta, cartilha de oração. E hoje, nós vamos para 1 Reis, capítulo 17, versículo 17 e seguintes. Preciso fazer uma lembrança. Você acompanhou ontem a leitura orante quando Elias foi à casa de uma mulher da viúva de Sarepta e lhe pediu pão, pediu água e depois pediu pão. E a mulher disse: Senhor, mas eu só estou juntando alguns gravetos para fazer o último pão. Eu e meu filho vamos comer e depois vamos morrer. Elias disse: traze-me o pão, não lhe faltará. E de fato, a ânfora não secou mais com óleo e nem a tigela mais com farinha. Agora a sequência, a continuidade deste texto. Repito, capítulo 17 de 1 Reis. Capítulo 17, versículo 17. Algum tempo depois, o filho da viúva ficou doente. Ele foi ficando cada vez pior e acabou morrendo. Então, ela, a viúva, a mulher, disse a Elias: homem de Deus, o que o Senhor tem contra mim? Será que o Senhor veio aqui para fazer com que Deus lembrasse dos meus pecados e assim provocar a morte do meu filho? Elias disse: dê-me seu filho. Então pegou o menino nos braços da mãe e o levou para o andar de cima, para o quarto onde estava morando, e o colocou na sua cama. Então Elias orou em alta voz: ó Senhor meu Deus, por que fizeste esta coisa terrível para esta viúva? Ela me hospedou e agora tu mataste o filho dela. Aí Elias se deitou em cima do menino 3 vezes e orou deste modo: ó Senhor meu Deus, faze com que esta criança viva de novo. E o Senhor Deus respondeu à oração de Elias. O menino começou a respirar outra vez e tornou a viver. Elias pegou o menino e o levou para baixo para sua mãe e disse: veja, o teu filho está vivo. Então ela disse a Elias: agora sei que o Senhor é um homem de Deus e que Deus fala por meio do Senhor. Palavra do Senhor, graças a Deus. Querido povo de Deus, como interpretar este texto? O que vemos é que a mulher havia obedecido a Deus. Ela havia obedecido a Deus. Mas ela não tinha ainda aderido à fé. Faltava-lhe um passo. Mais do que a fé em Elias, a fé em Deus. O filho morre. Isso nos lembra que mesmo tendo fé, não significa não passar pela dor. A fé não é garantia de uma vida sem sofrimento. É a confiança de que quando não entendemos, Deus está conosco. Elias não tenta explicar o inexplicável. Não tenta explicar para a mãe. Apenas pega o menino e vai para o lugar reservado. Há momentos em que a nossa oração não precisa ser de muitas palavras. A oração tem que ser entrega. O texto diz que Deus ouviu a voz de Elias. Aqui existe uma mensagem muito bonita. Deus escuta a nossa dor. Deus escuta a nossa dor e a nossa dor não é ignorada por Deus. A oração de Elias nasce diante de uma situação sem aparente saída. Mas diante disso, Elias reza. Nas nossas dores, nos momentos em que não parece termos a solução, recorremos a Deus? Eu volto rezando, volte comigo.
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3: 10 horas e 37 minutos.

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4: 10:43.
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2: Padre, eu sou revendedora dos produtos Evangelizar.
3: Que maravilha, produtos que evangelizam .com.br. Você recebeu o catálogo?
2: Sim, sim, recebi.
3: É.
2: E outra coisa, hoje, dia 23 de setembro, de São Pio de Pietrotrina, tem um grande aniversário que o senhor o conhece.
3: Que?
2: Padre Nunes.
3: Opa, parabéns, Padre Nunes. Aniversário
2: 3.3.
3: Que Deus leve meu abraço e que chegue a ele minha saudação, meu abraço, minhas orações. Um grande evangelizador, Rio Grande do Norte, um grande amigo. Que Deus o proteja, Padre Nunes. Parabéns.
2: Igual ao senhor e a Padre Cristian, que Padre Cristian eu amo igual ao senhor. Não
3: que bom. Nós estamos todos, não é ciúme não, nós estamos todos na mesma lida, ninguém é de Paulo, ninguém é de Pedro, nós somos de Jesus Cristo, meu querido, minha querida.
2: Eu adoro vocês.
3: Que bom.
2: Infelizmente eu não tenho condições de ir a Curitiba nem de Vinópolis, mas eu amo vocês.
3: Tá bom, querida.
2: No meu coração.
3: Um grande abraço, Luciana. Deus abençoe Natal, Rio Grande do Norte. TV Evangelizar, canal 16.1. Também nos transmite lá, Rádio 98 FM, Rádio 87.9 FM, Rádio Rural FM, Arcebispo Dom João Santos Cardoso, da Arquidiocese de Natal. E o pessoal está interagindo conosco lá no YouTube, Padre Manzotti Oficial. Não esqueça de se inscrever. E logo nós teremos mais e mais novidades. Nós já estamos ali com a quaresma de São Miguel, mas vem novidades. YouTube Padre Manzotti. O Marcos está ali e diz: para mim é uma honra, pois foi na novena de São Pio que consegui financiar. Minha casa, Deus seja louvado. Também ali no YouTube Padre Manzotti, olha, o Eduardo, São Pio é o santo de muitos milagres. A Joyce, celebrar São Pio é um marco na fé, uma renovação na confiança, intimidade com nosso Senhor Jesus Cristo, que tanto tem a nos ensinar e a nos moldar. A Valquíria partilhou: São Pio é meu pai espiritual, ele me ajuda financeiramente, ajuda a mim. Obrigado, São Pio de Pietrelcina. Louvado seja Deus. Interaja conosco, gente. Maria de Fátima, que a paz de Jesus esteja com você.
4: Amém. Eu também.
3: Como Deus dia, abençoe. Padre. Bom dia. Você Amém. Fala de onde, querida?
4: Ibaiti, Paraná, padre.
3: Meu abraço a Ibaiti, estado do Paraná. Como é que você me acompanha
4: Isso.
3: ali?
4: Pelo YouTube, padre.
3: Minha saudação pelo YouTube. Diga, Maria de Fátima, é seu
4: que
3: dia.
4: Que alegria, primeiramente, falar com o senhor.
3: Certo.
4: Muito contente. Testemunho, padre. Testemunho e pedido de oração.
3: Então conte o testemunho, minha querida.
4: Testemunho, padre, é que hoje, tô bem emocionada, padre. Hoje era a terceira cirurgia do meu filho, numa hérnia. E Jesus da Santa Estaga curou, padre.
3: Nossa.
4: Uma semana antes, foi dia 14 agora, que eu fiz a ultrassom dele. Aí o médico disse que não tinha mais nada, padre, mais nada. Eu pedindo Jesus da Santa Estaga, passando água benta, sabe? Ele falou: mãe, não tô com dor mais, eu quero fazer outra ultrassom. Falei: vamos fazer, filho, vamos
3: claro.
4: Fazer outra ultrassom antes da cirurgia, né? E muita fé, padre, muita fé mesmo.
3: Meu Deus, que coisa maravilhosa.
4: Doutor Braulio, que fez ultrassom, falou Gabriel, meu filho é Gabriel, padre.
3: Oh, nome Gabriel. Lindo do arcanjo.
4: Ele fez 15 anos agora em junho. Aí o doutor falou, filho, pode jogar bola, pode andar de bicicleta, que não tem mais nada aí. Honra e glória de Jesus, padre.
3: Graça recebida.
4: Graça testemunhada. Toca o sino, sacristão.
3: Louvado seja Deus. Maria de Fátima, eu sei que você tem pedidos a fazer, mas, por favor, deixe com a telefonista, que eu tenho que ir para o intervalo. Que bom que você conseguiu dar o testemunho. Gente, se você tem uma intenção para as missas e ainda para a festa das Santas Chagas, aproveite esse intervalo agora. Você está vendo o QR Code na tela? Direcione o QR Code, mande as suas intenções. 0800-410-6060. Você fala com os nossos atendentes. 0800-410-6060. Eu volto já, volte comigo.
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3: 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Filhos amados, povo querido, as pessoas estão interagindo bastante e continuem interagindo conosco. Mas vamos agora, hoje, o nono dia e o dia de São Pio de Pietrelcina. Rezemos.
14: Padre Pio,
3: com o Jornal do Evangelizador, página 7. Ó Jesus, fonte de amor e misericórdia, nós vos agradecemos por nos terdes dado São Pio de Pietrelcina como um sinal vivo do vossa paixão, morte e ressurreição. A ele destes as vossas próprias chagas, que São Pio carregou com serenidade e força, comunicando ao mundo a vossa compaixão. Por isso, por intercessão deste grande santo, São Pio de Pietrelcina, dai-nos a graça que tanto necessitamos. Dai-nos a graça que tanto necessitamos. Jesus, a exemplo de São Pio, dai-nos a graça de nos unir à vossa paixão, nos abrigar em suas santas chagas e desfrutar de sua gloriosa ressurreição. Jesus, por intercessão de São Pio, concedei-nos a graça de que necessitamos para realizar neste mundo a nossa vocação e a nossa missão. São Pio de Pietrelcina, ajudai-nos a viver como cristãos e buscar o perdão e a cura de nossas feridas. São Pio de Pietrelcina, dai-nos mais pelas tuas santas chagas, dolorosas e gloriosas. Jesus, o pedido é direcionado a ti, Jesus. Mas por intercessão de tão grande intercessor da obra evangelizar, abençoai-nos em nossas batalhas, ajudai-nos em nossas lutas na terra prometida, ó Jesus das Santas Chagas. Ajudai-nos para que consigamos as licenças necessárias. E lembro da oração que pedi que rezassem comigo nessa festa das Santas Chagas pro dia 25, que consigamos as licenças para começar as obras. Jesus, por intercessão de São Pio, esta obra possa evangelizar, possa ter a força, a iluminação, possa ajudar as pessoas no processo de salvação e que não nos falte o necessário de manter esta obra, anunciando, levando o nome de Jesus, propagando a fé. Abençoai, Senhor, a água, a roupa dos enfermos, as fotos de família. Por intercessão de São Pio, Nossa Senhora do Carmo, nos méritos das Santas Chagas, Pai, Filho, Espírito Santo. Amém. Evangelizar é preciso.

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1: 11 horas e 1 minuto.
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1: 11 horas e 4 minutos.
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Olá, bom dia. Vamos a mais um momento dos pedidos de orações. Pedindo oração para a pequena Eloá, que hoje faz um aninho de vida. Que Deus e Santo Padre Pio abençoe sempre, a pedido dos pais Giovana e Paulo. Oração para a esposa Josiane Martins Kowaleski, que está de aniversário hoje. Amo muito ela, que seja abençoada neste dia. É o pedido de Zé Kowaleski. Orações para meu irmão José Carlos do Rosário, que está fazendo aniversário. Que São Pio de saúde, a pedido da irmã Ivani. Orações para o primo Adriano, que Deus cure ele. Para a dona Margarida Oliveira de Lima, que abençoe sua recuperação. A todos os doentes e cuidadores, e para a mãe Luzia, a pedido de Solange. Pedindo oração pela alma de Marcos Antônio Martinhaque, que Deus dê o descanso eterno, a pedido de Doracir. Pedindo que Deus abençoe a Donizete Pelepka, que hoje está de aniversário, a pedido de seus pais e familiares. Pedindo oração, agradecendo a Jesus misericordioso, ao Divino Pai Eterno e a Nossa Senhora, pelo dom da vida de Edenilson, que ontem estava de aniversário. Pedindo bênçãos para ele, bastante saúde, paz, alegria, felicidade. Que ele realize todos os seus sonhos, a pedido dos padrinhos Lúcia e Edgar Ervin. Oração pela recuperação da mãe Wanda, da cirurgia do olho. Que Jesus das Santas Chagas derrame uma gota do seu sangue sobre o olho dela, a pedido de Cleonice. Pedindo a São Pio de Petrelcina, cura e libertação da bebida alcoólica do filho, que se afaste das más companhias e volte para a igreja, a pedido da mãe. Orações pela passagem do aniversário de Jurandir, pedindo saúde e muitos anos de vida, a pedido de Neuza. Pedindo a Nossa Senhora Aparecida que abençoe a Fernanda, que Nossa Senhora proteja, cubra com seu manto divino, a pedido de sua amiga. Orações pela alma de Hermindo Domingues, 7 anos de seu falecimento. Que Deus dê um bom lugar, a pedido da filha Ivone. Pedindo a restauração da saúde de Cleiton Linhares, a pedido da família. Pedindo a Deus e a intercessão de São Padre Pio na vida dos filhos, da família, agradecendo por tantas graças recebidas, a pedido de Célia Cordeiro. 11 horas 12 minutos, este foi mais um momento dos pedidos de orações.

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0: 11:31.
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0: 11:45.
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0: Meio-dia.
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16: Olá, excelente tarde, quarta-feira, 23 de setembro. Vamos a mais uma edição. Cidade de Rio Azul, céu parcialmente nublado neste momento. De acordo com o CIMEPAR, ao longo da tarde, podemos ter períodos de sol entre nuvens. A máxima hoje na casa dos 20 graus, neste momento 19 a temperatura. Para amanhã, quinta-feira, mais um dia com a tendência de céu nublado, mínima de 11, máxima de 22 graus. Na sexta, mínima de 11, máxima de 25. No sábado, a temperatura se eleva até os 28. Não temos previsão de chuva para os próximos dias. Pelo menos até segunda-feira, não há previsão de chuva. E aí, na terça, dia 29, já temos previsão de mais chuva. Na terça-feira, 14 milímetros. E na quarta, dia 30 de setembro, são 22 milímetros. Essa previsão ainda pode mudar. As atualizações você confere na nossa programação. correspondente da Rede AERP de Notícias, já está com a gente, trazendo os destaques do Paraná nesta segunda edição. Gilmar, boa tarde.
17: Alô, alô, muito boa tarde para você, Thaís. Boa tarde a toda a equipe do Talento Notícias, segunda edição. Hoje é quarta-feira, 23 de setembro. E a Agência Nacional de Transportes Terrestres suspendeu temporariamente os testes do novo sistema que mede a velocidade média dos veículos em trechos de rodovias do Paraná. Segundo a ANTT, a decisão foi tomada para ajustes técnicos, operacionais e de sinalização. Nenhum motorista chegou a ser multado e ainda não há nova data para o início dos testes. O sistema usa dois radares em pontos diferentes para calcular quanto tempo o veículo leva para percorrer determinado trecho. A ideia é reduzir a prática de frear apenas ao passar pelo equipamento. O projeto previa testes em 13 trechos das BRs 277, 376 e 163 e também nas PRs 151, 444 e 862. O EMEPAR está reforçando o pedido de doações dos tipos O positivo e O negativo, que estão com estoques baixos. O O negativo é especialmente importante em urgências e emergências por ser considerado doador universal, enquanto o O positivo é o tipo mais comum na população e, por isso, também tem alta demanda. A Hemorrede Paranaense abastece mais de 380 hospitais públicos e filantrópicos do estado. Para doar, é preciso ter entre 16 e 69 anos, pesar mais de 51 quilos, estar em boas condições de saúde e apresentar documento com foto. Com tempo instável em Curitiba e temperatura máxima prevista para a tarde de hoje de 17 graus, Jomar Valença com as informações da Rede AERB. A todos uma excelente quarta-feira, saúde e nós voltamos amanhã.
16: Amém, Jomar, abraço para você, obrigada, te espero amanhã. Vamos à cotação de hoje para a região de Irati, informações do DERAL. Feijão preto, saca de 60 quilos, o preço mínimo 160, mais comum 230, o máximo R$250. Milho amarelo, saca de 60 quilos, preço mínimo 55, mais comum 58, máximo 60. Soja industrial, saca de 60 quilos, preço mínimo 140, mais comum R$141 e o máximo R$142. Reais. Trigo, saca de 60 quilos, preço mínimo 77, mais comum 80. Boi gordo em pé, arroba, preço mínimo 350, máximo 360. Suíno, carne, o quilo R$5,20. Vaca gorda em pé, arroba, preço mínimo 310, o máximo 320. Erva mate na indústria, arroba, preço mínimo 18, mais comum R$19,50 e o máximo 24.
18: Fala, doutor.
19: No Fala Doutor de hoje, o tema é doação de órgãos. O Setembro Verde chama a atenção para uma decisão que pode salvar vidas e que precisa ser conversada em família, especialmente porque milhares de pessoas ainda aguardam por um transplante no Brasil. Para falar sobre o assunto, recebemos o Dr. Fábio Navarro, cirurgião responsável pelo serviço de transplante cardíaco do Hospital Pequeno Príncipe. Ele explica os principais desafios da doação, a importância da autorização familiar e as particularidades dos transplantes em crianças. Doutor Fábio, por que a doação de órgãos é tão importante?
20: Enquanto conversamos, existem milhares de pessoas na fila de espera por um transplante e, para a maioria delas, o tempo é o maior inimigo. Falar sobre o assunto ajuda a desfazer mitos, antecipa este tema sensível às famílias, para que estas, tendo maior conhecimento, possam tomar uma decisão pela doação de órgãos, mesmo em um momento de muita dor e, desta forma, aumentar efetivamente o número de transplantes. Quanto mais se fala em doação de órgãos, mais vidas podem ser salvas.
19: E o que muda na vida de uma criança e da família dela quando chega um órgão compatível?
20: para uma criança na fila de espera. Um transplante pode significar a diferença entre a morte e a vida. A diferença entre continuar hospitalizado a voltar a ter uma infância normal, ir à escola, brincar e crescer com mais saúde. Para a família, é o fim de uma angústia diária e o início de uma nova fase, marcada por alegria e gratidão a uma família doadora que, mesmo em meio à própria dor, decidiu transformar a perda em esperança para outras crianças.
19: Por que que a conscientização da população é fundamental para aumentar doações e transplantes?
20: Porque a doação só acontece com autorização da família, e famílias que já conversaram sobre o assunto tendem a autorizar a doação com mais tranquilidade e segurança. Quando a população é bem informada, tendo suas dúvidas e mitos esclarecidos antes de um momento tão difícil, o número de recusas cai e, consequentemente, mais transplantes podem ser realizados.
19: Doutor, quais são os principais mitos sobre a doação de órgãos?
20: Infelizmente, ainda há vários mitos que afastam as pessoas desse tema. Um deles é que a doação de órgãos desfigura o corpo. Isso não é verdade, já que o procedimento é feito com todo o cuidado cirúrgico e o corpo é reconstituído com total respeito, permitindo que o velório aconteça normalmente. Um outro mito é que a morte encefálica seria o mesmo que coma e que o paciente poderia acordar. Não, isso não é verdade. O diagnóstico de morte encefálica é irreversível e definitivo. Ele exige um protocolo rígido determinado pelo Conselho Federal de Medicina, com exames clínicos e de imagem feitos por médicos diferentes. Ainda há outros mitos que precisam ser desconstruídos, como, por exemplo, a necessidade de registrar o desejo de doar em cartório. Não, isso não é verdade. A decisão final é exclusivamente a da família. Ainda, aqueles que acreditam que pessoas ricas e famosas passam na frente da lista. Não, isso não é verdade. O Sistema Nacional de Transplantes possui uma fila única e auditada. Os critérios são estritamente de compatibilidade e urgência. Alguns acreditam que idosos e pessoas doentes não podem doar. Não, não há limite máximo da idade para doar os órgãos. O importante é a viabilidade dos órgãos, que deve ser avaliada clinicamente no momento da doação. Ainda, alguns acreditam que precisa se pagar pelo procedimento. Não, a doação e o transplante de órgãos é gratuito. A família não paga nem recebe pelo ato. Ainda, alguns acreditam que a religião pode proibir o ato. Não, isso não é verdade. A maioria das grandes religiões apoiam o ato.
19: Conta pra gente também os principais desafios na hora de conseguir órgãos para transplante em crianças.
20: Os transplantes pediátricos enfrentam um desafio adicional em relação aos adultos. Órgãos infantis costumam ser compatíveis, em geral, com receptores de tamanho semelhante, o que significa que o número de doadores possíveis é bem menor. No transplante cardíaco pediátrico, por exemplo, em linhas gerais, aceita-se um órgão de um doador com até 3 vezes o peso do receptor. Óbvio que isso pode ser ampliado em casos especiais. Isso faz com que crianças, na maioria das vezes, esperem mais tempo na fila por um órgão de tamanho adequado. Por isso, é importante esclarecer que crianças também podem ser doadoras, o que é fundamental para ampliar a chance de outras crianças a receberem um transplante a tempo.
19: Doutor Fábio, gostaríamos da sua mensagem final.
20: Enquanto enfrenta a mais profunda das dores, a perda de um ente querido, uma família precisa tomar uma decisão que nenhuma mãe ou pai gostariam de conhecer. Em meio ao luto, quando tudo convidaria ao recolhimento, naquele instante em que o próprio mundo desmorona, deve ser muito difícil encontrar forças para dizer sim à vida de alguém que jamais irá conhecer. Mas esse ato de doar órgãos é o maior gesto de amor e continuidade, e que irá trazer esperança e vida a outras famílias. Portanto, doação de órgãos é um ato de amor que continua depois da vida. Converse com sua família sobre isso ainda hoje.
0: Fala, doutor! 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
21: O menino Geraldo Antônio de Carvalho, nascido em 1966 no município de Monte do Carmo, no Tocantins, foi atrás do sonho de ser cantor logo aos 9 anos de idade, cantando nos bares de Brasília junto com uma de suas irmãs. Foi para a capital federal que a família se mudou quando Geraldo tinha apenas 6 anos. Nos anos 80, quando formou a famosa dupla sertaneja com o amigo Ivair Reis Gonçalves, 5 anos mais velho, apostaram em nomes mais curtos e cativantes, pelos quais ficaram conhecidos. Foi assim que surgiu a dupla Rick e Renner, que contou com a ajuda de Zezé de Camargo e Luciano para gravar o primeiro disco, que trouxe canções como Preciso Te Encontrar.

Depois do primeiro disco, veio a mudança para São Paulo e daí em diante, um sucesso atrás do outro, conquistando milhões de brasileiros no sertanejo romântico, com sucessos como Ela é Demais. Ela tem...

Em 2010, após 25 anos e 16 CDs lançados, a dupla se separou. Rick seguiu carreira individual com o nome artístico Rick Solo, enquanto Renner experimentou a música gospel. Em 2018, 8 anos depois, eles retomaram a parceria.

0: Na última sexta, eles se apresentaram em Campo Grande, no Mato Grosso do Sul. Geraldo Antônio de Carvalho, o Rick, morreu nesta terça-feira aos 59 anos, no sul de Santa Catarina. Por volta do meio-dia e meia, o Corpo de Bombeiros confirmou ter encontrado os destroços do helicóptero que transportava o cantor e mais 4 pessoas na região serrana do estado. Agência Rádio Web, produção e reportagem, Breno Zonta.
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2: Você ouve a RFI. Estes são os destaques desta quarta-feira, 23 de setembro. A Aliança Escudo das Américas, liderada pelos Estados Unidos, propôs nesta terça-feira sanções coletivas contra 24 grupos do crime organizado que atuam na região, consideradas pelo grupo como uma ameaça imediata e compartilhada. A lista inclui as facções brasileiras PCC e o Comando Vermelho. A coalizão lançada pelo presidente americano Donald Trump em março reúne os países latino-americanos alinhados a Washington, como Argentina, Chile e El Salvador. O Brasil não faz parte do grupo. O presidente chinês Xi Jinping chega esta quarta-feira aos Estados Unidos para uma visita de Estado de 2 dias que tem como momento central o encontro com Donald Trump na Casa Branca. Na pauta de reuniões estão alguns dos principais pontos de tensão entre as 2 maiores economias do mundo: o comércio, a inteligência artificial, Taiwan e a guerra no Irã. Nesta quarta-feira, o Irã vai ocupar o centro do palco diplomático em Nova York com o discurso de seu presidente, Massoud Pezeshkian, que já prometeu defender firmemente as posições de seu país na ONU, logo após o anúncio de Donald Trump sobre a retomada do diálogo com Teerã. A agência de notícias oficial iraniana, IRNA, confirmou que o Irã iniciou negociações com os Estados Unidos por meio de um mediador do Catar em Nova York e estabeleceu condições. Em outro encontro às margens da Assembleia Geral da ONU, a presidente da Venezuela, Delcy Rodrigues, se reuniu com o presidente Donald Trump pela primeira vez desde a prisão do ex-presidente Nicolás Maduro. Poucas horas depois, na noite de terça-feira, a líder da oposição na Venezuela, Maria Corina Machado, ganhadora do Prêmio Nobel da Paz de 2025 e atualmente exilada no Panamá, denunciou que foi impedida de retornar ao seu país. Ela acusa o governo de Delcy Rodrigues de bloquear sua volta. Israel reagiu aos comentários de Emmanuel Macron na ONU. O presidente francês criticou as ações israelenses na Cisjordânia e lamentou a situação humanitária em Gaza. O gabinete do primeiro-ministro israelense, Benjamin Netanyahu, disse que as declarações eram absurdas e grotescas. Netanyahu deve fazer um discurso perante o organismo internacional na quinta-feira. E às vésperas das eleições, os consulados brasileiros da Itália se preparam para receber quase 39 mil brasileiros. Rádio França Internacional, em parceria com a agência Rádio Web de Paris, Ana Carolina Peliz.
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1: A segunda edição do Talento Notícias de hoje fica por aqui. Eu agradeço a sua companhia. Até mais.
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1: 13:02.
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1: A hora certa, 1:04. 1:04. Uma boa tarde pra você. Hoje é dia 23. 23 de setembro de 2026. Uma boa tarde pra você. Temperatura na casa dos 18 graus. Hoje é quarta-feira. Tempo parcialmente nublado em Rio Azul.

pra você que tá ligado por aqui. Fica comigo, vamos juntos, hein? Vamos juntos até às 17 com a melhor programação. Uma boa tarde pra você, bora! Começar com DJ Bobo! Everybody!

0: 11:18.
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0: 13 horas e 21 minutos.

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2: A hora certa, 1:24. Uma boa tarde para você. 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

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Adilson, toque a música Rick Renner, Nossa Senhora Aparecida. Para todos que estão na escuta, a indicação da Cleusa Kochimansky. 1:29

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2: 13:49.
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7: 1:52. Rick Renner, mãe. Boa tarde.

0: coisa linda.
1: Bora mais uma?
0: Bora, tô com você, pô. Tô com você.
1: Que delícia, René.
2: Obrigado,
1: meu irmão.
2: É um prazer estarmos aqui com você.

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2: 2:13. Adilson, mande uma música do AC/DC pra mim, o Silvio Black. Estou ligadinho na rádio, ofereça para o meu amigo de serviço, meu amigo Gordo, e para o meu amigo Franciello. Valeu, valeu, piazada!

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1: 14 horas e 25 minutos.
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5: 14:27.
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7: A hora certa, 2:30. Boa tarde, boa tarde. Tudo quieto hoje. Será que foram no banco receber o pagamento? Tudo quieto. Tem áudio, fala, garoto. Não é garoto, é uma garota. Quem que tá aí? Como é que é teu nome, queridinha? Ela mandou um áudio aqui, deixa eu ver a voz dela aqui, ó.
8: Oi, DJ, bom dia.
7: Boa tarde.
8: Toque pra mim a música Gabriela, não sei como é que se pronuncia direito o nome dessa música.
7: Ah, tá.
8: Que é uma música meio inglês.
7: Legal.
8: Não sei o que. Pra mim que agora eu vou ir lavar louça, tá bom?
7: Beleza, pode lavar louça e fique na talento, tá bom?

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1: Boa tarde, DJ. Toca aquela música lá do Pablo Vittar.
2: 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Amor de quem é?
1: Tá, mano, na escuta quem arrasou dois sóis.
3: Como que essa música se prenda? Amor de Kenga?
4: É o Cid, valeu, garoto! Mandar um abraço aqui lá para a Rosângela Freitas, os meus irmãos, a Mariciana, o Cleomar, o Edmar. Obrigado, Rosângela!

2h42, essa música aqui foi lá para o... Quem pediu foi o Jonathan, o Lúcio Luiz Fernando, lá de Guarapuava. Ouvindo a Talento, valeu, Piazinho! Tamo junto, guri! 2h42. Adilson, aqui é o Lucas de Rebouças. Toque pra mim, Roberto Carlos. Esse cara sou eu. Valeu, valeu! Adilson, aqui é o Orlando Semanski do bairro Farroupilha. Estou em Videira, Santa Catarina. Toque filha com o Rick Renner. Valeu, valeu, Orlando! Pediu, tocou, vai até as 5. Bora!

0: 14:51.
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9: A hora certa, 2:54. Uma boa tarde pra você. E aí, tudo bem? O que você tem que você não fala com ninguém? O que que tem contigo? Você nunca falou comigo, né? Você que não fala nem com seu vizinho aí, comece a conversar com ele aí. Deixa eu perguntar uma coisa pra você que mora na cidade aí, ó. Quando você compra qualquer coisa numa loja de imóveis e o caminhão chega na frente da tua casa, a vizinhança sai e dá uma olhada aí ou não? É, os vizinhos estão sabendo tudo que você comprou, hein? Faça igual eu fazia lá em Malé. Eu comprava e mandava o caminhão da loja entregar de noite. Daí a jurrieira tava tudo dormindo. Conosco não tem rosco. Ô, Rosângela, avise aí a dona Natália que qualquer domingo vamos mandar um zap. Vamos passar uma tarde com vocês aí, tá bom? Ei! Tomar um chimarrão, prosear. Dá uma volta pela roça, né? Ver lá os BO1. Ei! Um abraço pro povo aí, Rosângela. Tem áudio. Deixa eu ver quem tá ligado na 97.9.
10: Boa tarde, quero participar do sorteio do chopp da GW Diesel. É a Margarida Vrublesk de Serra Azul.
9: Valeu! O sorteio será na sexta, hein? E você já pode mandar o áudio desde hoje. Ontem o povo já mandou, já estamos com os áudios salvos aqui. Manda o áudio aí, pessoal. Tá valendo um barril de chopp de 30 litros. Fala o seu nome e onde você mora e diga. Diga que você quer participar da promoção do chopp da GW Diesel, William Diesel. Ô, Tanaka, você tá aí, guri? Arigato, sayonara. Ô, Tanaka, por que que chamo você de Tanaka se você não é japonês? Me explique.
11: Ô,
9: E essa semana que nunca passa. O Tanaka colocou ali, ó, esse fim de semana que nunca chega, guri. O Tanaka gosta do Dark Country, né, Tanaka? Daqui a pouco eu vou colocar uma pra você, meu irmão. Tem áudio aqui, tem mensagem também. Adilson, toque aquela música Destino Ingrato. É a Luzia da Vila Girardi. Valeu, Tanaka! Tem áudio, tem áudio. Ô, Márcio, onde é que você tava que você sumiu? Apareceu um áudio do Márcio. Fala aí, o Márcio e o piazinho dele. Fala, gurizito!
11: E aí, DJ Adilson, tudo bom?
9: Tudo!
12: Tudo bom!
9: Tudo!
11: É o Márcio?
12: E o Nicolas?
11: Cetenarski da Cunha Malhada. Estamos ouvindo a Talento, o programa do DJ. Toca pra nós, a festa está boa.
12: Ihu.
9: Tchau!
12: Obrigado!
9: Valeu, garotitos! 2 minutos para as 3 horas. Boa tarde!

0: Boa tarde, DJ. Quero participar do sorteio da GW Disney. Quem pede é Nato e Rafael dos Santos, da Barra do Rio Azul. Toque qualquer música do Eduardo Costa para nós. Obrigado.
1: Boa tarde, Dilson. Quero participar do sorteio da GW Diesel. Fabiana de Fátima dos Santos, da Barra do Rio Azul.

0: 11:05.
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10: 3:08. Já? 3:08. Uma boa tarde pra você. 23 de setembro de 2026. Temperatura 19 graus. Tem áudio.
11: Boa tarde, DJ. Viu? Roda a música com o Juliano César, Sonhando com Você, só pra mim curtir. E coloca meu nome no sorteio. É o Lição de Souza aqui de Castro Rei. Abraços, que Deus abençoe muito vocês aí.
12: Boa tarde, Dias. Quero participar do sorteio da GW Diesel, Eliane Aparecida Carneiro, da Barra do Rio Azul.
10: Valeu, falou certinho ali, valeu. Manda o áudio aí, pessoal. No áudio você fala assim, ó: quero participar da promoção do chopp da GW Diesel, William Diesel. Tem que falar isso aí, fala o teu nome, onde você mora. Na sexta-feira eu vou fazer o sorteio, beleza? 30 litros de chopp Dala. A Adilson, toque a música A Raven Dream para os meus pais que estão passeando aqui em casa, Adilson. Eles são de Prudentópolis. Quem pede a sua filha, Jaque da Cortiça. Valeu, valeu. Adilson, toque a música do... A música Superman com Ringy Screened, é isso? É a Dani. Adilson, toque aí, Rick Renner. A música Te Amo, Pai. Valeu, valeu. Cadê os pedreiros lá de Guamirim? Será que é feriado hoje lá? O Sapinho, o Lambimolho, cadê a piazada lá? Vocês estão por aí, piazada? Ou é feriado hoje aí? Tô desconfiado que é feriado lá, hein? Ô Wagner, é feriado aí ou não? Faz um sinal aí, garoto. Tá por aí, ô garotito? Ele mandou um áudio ontem. Deixa eu ver o que ele mandou de novo. Vou colocar aqui, ó.
0: Sério, DJ, toca a música aí. Panda, porcelanato, hein? Isso. Toca pra mim curtir aí. Fala, manda pro Sapo, pro Neguinho na Bemolho, pro Gustavo.
10: Neguinho.
0: Pro Vaninho.
10: Vaninho.
0: E pro Fábio. É o Castor que tá pedindo. Tchau, obrigado.
10: Valeu, Castor, tamo junto, garoto!

3:21, 3:21. Hoje é dia 23 de setembro de 2026.

0: Tem mais áudio chegando por aqui, 3h22.
1: Boa tarde, DJ. Estamos aqui tomando um chimarrão com a minha vizinha Dolores e com a minha nora Aline.
0: Ótimo.
1: Coloca os nossos nomes no sorteio. Dolores, Aline, Maria Rosa.
2: Boa tarde, Daniel. Boa tarde, Adilson Rodrigues. Beleza? Quero pedir a música Assuma Teu Filho e quero oferecer para meus amigos aí na Beira Linha, Cidão Preste da Lila, Sabiá, e para nós que estamos na escuta, eu, Sebastião, Salete, Márcio, Wagner, somos de Blumenau, Santa Catarina, valeu, meu grande amigo. É.
0: Valeu, garoto! Daqui a pouquinho, na Talento, você ouve Green Day, Bolivar and Broken Dreams.

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1: 15 horas e 23 minutos.
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3: Olha a hora, 3:27 já, hein? Tá passando rápido a hora. 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
2: Que foi?
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2: Mas tem pensamento, a tua mãe é louca, Bia.
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2: Quer assumir o que não é meu, rapaz? Sai daqui, Bia.
1: Eu sou

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3: Olha a hora, 3h35, tem áudio por aqui.
4: Boa tarde, DJ. O Luciano do Trevo do Meio, tranquilo? Beleza? Estamos na escuta, hein? Coloca meu nome no sorteio do Shop, hein? Do Little Diesel aí, beleza? Um abraço.
5: Oi, DJ, bota eu no sorteio.
3: Valeu! 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
1: 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GW Diesel, William Diesel, qualidade e confiança na linha diesel. 3h43, eu volto já.
2: 15h43.
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1: 15 horas e 47 minutos.
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2: A hora certa, 3:50. Boa tarde. Hoje é dia 23 de setembro. Aos meus amigos que estão lidando aí nas lavouras, no tabaco, seja aí no que você estiver fazendo aí no interior, aos meus amigos agricultores, um bom trabalho e uma boa tarde pra você. Você aqui da cidade também, que tá trabalhando no comércio aí, ó. Você que tá passando com seu carro, rádio ligado, de carona na Talento, você de caminhão, você de carro no ônibus, você que tá ouvindo a rádio no aplicativo, na internet, na Alexa, uma ótima tarde pra você. Vem pra cá, os travessos. Tô te filmando, Ace of Base, Out of the Saints, Adair Cardoso, enamorado, boa tarde.

0: girando os ponteiros da mais ouvida pontualmente 4 horas. 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
2: 16 horas e 6 minutos.

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1: Quatro e oito, Adilson Toque, Luan Santana, Deus é muito bom. Lá para o esposo Jair de Freitas, a pedido da esposa Livânia Chagas.

0: 4:18, Armandinho, Folha de Bananeira, Luan Santana, Deus é muito bom. 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Tem áudio aqui, deixa eu ver.
1: Boa tarde, Dia Dilson. Quero participar do sorteio. Se eu ganhar, fica pra você. É, Irineu Gaiteiro de Curitiba. Peça a música Te Amo, Pai, com Rick Rene. Só pra curtir.
2: Boa tarde, quero participar do sorteio. Marlene Pati, Pinhãozinho.
0: Valeu, lembrando que todos que estão mandando áudio ao longo da semana, a gente tá salvando os áudios aqui, o sorteio será na sexta-feira, hein? Na sexta-feira você pode ser presenteado aí com 30 litros de Chupidala.
3: 16 horas e 21 minutos. 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
8: 16:25.
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1: A hora certa, 4:28. Uma boa tarde pra você. Hoje é dia 23 já, hein? 23 de setembro, quarta-feira.

0: Mandar um abraço lá para o Márcio Ceternaschi, o Nicolas. O povo tá lá, hein? Da colônia Malhada São José dos Pinhais, ouvindo a Talento, bora!
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0: 16h35.
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1: 4:38. Boa tarde.

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1: Boa tarde, DJ. Toca pra nós, os filhos do Rio Grande, o Andarilho. Estamos tomando chimarrão aqui na casa da Terezinha. Eu, a Terezinha e a Filomena. Um grande abraço e arro.
2: Pediu?

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1: 4h50, Adilson, toque a música com Amado Batista. A carta sobre a mesa. Para o meu irmão José Carlos do Rosário, ele está fazendo aniversário hoje. Manda os parabéns para ele e da sua irmã Ivani. Tá chegando então aqui o Amado Batista. 4h50, boa tarde.

4h52. Adilson, manda os parabéns para o Josias Galiski. Ele tá de aniversário hoje, Adilson. Parabéns, que Deus abençoe ele sempre. A indicação do João Rodrigues, lá de Rio Claro. Então, João, para você e para o Josias, tá chegando o Cordiona, Fama de Bagunceiro. E a última, Rick Renner, Mil Vezes Cantarei. Na sequência, vem Adnilson Passos marcando o seu talento. Eu quero que vocês fiquem com Deus, eu estou indo com ele. Eu sou Adilson Rodrigues, o pai do Anthony. Amanhã estamos de volta.

0: 17:02.
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2: Legal, já são 17 horas mais 11 minutos por aqui, olha, 5:11. Uma excelente tarde para você que tá chegando a partir desse momento. Começando mais um Marcando Seu Talento, aqui na sua Rádio Talento FM. Olha, tava aí com o Adilson Rodrigues agora, seu amigo Denilson Passos chegando por aqui. Melhor da moda sertaneja. E claro, da música gaúchesca vai estar rolando na sequência. 999-199752. O telefone para você mandar tua mensagem, para você contar para mim como é que tá indo a tua quarta-feira, esse meio de semana aí, ó. É, rapaz do céu. 23 já de setembro de 2026. Primeira. Zezé canta pra gente, ó.

um minuto para a vida inteira. Vai dar, é momento, né? 17:28, rápido intervalo. Eu volto já e não sai nem.

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Muito bem, já são aqui, deixa eu dar uma olhadinha. Rapaz do céu, né? 17h34, como é que tá aí? Tudo bem? Tudo certinho? Como é que tá ainda a tua quarta-feira? Temperatura agradabilíssima, 16 graus, olha, não tá nem quente, não tá nem frio. Tá aquela temperatura gostosa hoje, né? Mas, em compensação, o dia tá estranho, né? O dia tá daquele jeito. Sabe quando aquele ditado, não chove, não molha? Tá desse jeito, né? Não há previsão de chuva para hoje, segundo informações atualizadas aqui do Clima Tempo, né? Estava previsto ir até umas horas 1.4 milímetros, mas já foi descartado. Mas é claro, né? Quando existe fumaça, pode ter fogo. E quando existe a mínima possibilidade de chuva, pode ser que caia uns pinguinhos, né? Mas a gente acha que não deva chover, porque o volume é muito baixíssimo, né, gente? Para a sequência da semana, daqui a pouquinho vou trazer a previsão para vocês também. Mas de momento eu já posso atualizá-los que não há previsão de chuva aí. Pelo menos até domingo, né? Pelo menos até domingo e não há previsão de chuva, tá? 17h35, deixa eu falar para vocês da Casa Nova Materiais de Construção. 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Facinho de você encontrar. Já são 17h36, mandar um abração especial lá pra Luana que tá ligada comigo. Meu amigo Gilberto também tá sintonizado por aqui. E olha aqui no nosso calendário hoje, né? 23 então de setembro. Já se foram 266 dias, nós estamos na 39ª semana. A lua de hoje é crescente, tá, gente? Dia do combate ao estresse, dia do técnico em edificações, dia do técnico industrial, dia internacional contra a exploração sexual e tráfico de mulheres e crianças, dia também internacional das línguas de sinais e ainda dia nacional dos profissionais de nível técnico. Quanta data aí, né? Quanta data comemorativa aí neste dia de hoje. 17h36, vamos trazer música, vamos trazer mais sucesso, pode continuar mandando sua mensagem, que eu vou atendendo vocês aqui na sequência. Mate Amargo.

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1: 17:47.
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0: 18h.
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7: Ele mesmo, tô de volta, hein? Olha, já são 6h27 aqui, ó. 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Olha, já são 6h28. 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Um abraço pro Rogério e pra toda a equipe aí, ó. Tá lá curtindo a programação com a gente, né? Quem tá me ouvindo lá em Curitiba? O seu Zé, como é que tá, seu Zé? Meu Deus, rapaz do céu. Como é que fala o ditado? Quem é vivo sempre aparece. Como é que tá, bicho velho? Como é que tá o povo aí da capital paranense? Né? Tá ligado? O seu Zé, a Sandra, quem mais que me ouve de Curitiba? A Célia também, né? As meninas estão sempre curtindo aqui, sempre mandando as mensagens, confirmando a audiência. Tem mais mensagem por aqui, deixa eu dar uma olhadinha. O meu amigo Rafael Schneider tá pedindo aí o Paulinho Mocelin, lidando com a pecuária, já vai sair o Rafael. Ele falou, hoje sai minha música, Denilson. Sai sim, viu? Vai dar tempo ainda, rapaz, né? Nós temos ainda meia hora de programa, praticamente. A Selma mandou um áudio. Fala, Selma.
0: Boa tarde, Denilson.
7: Boa tarde.
0: Um lado de música com Juliano César, sonhando com você.
7: Sonhando com você.
0: Só pra mim curtir.
7: Sim.
0: Abraço, Deus abençoe muito você. Não perco só programa teu, mas rode, viu?
7: Tá bom, então, tá? Daqui a pouquinho vai sair essa. Vamos achar essa aí do Juliano César, né? Sonhando com você. Só pelo nome da música deve ser uma música bonita, né, Selma? Um abraço pra você, um abraço aí pro Claudinei. Aliás, pra toda a sua família que estão sempre aí, ó. No carinho, curtindo a programação. A audiência da Rádio Talento FM é bom demais, não é? Seu Jaciel Cordeiro também mandou seu áudio. Daqui a pouquinho eu vou abrir o áudio do seu Jaciel. Quem mais? A Bruna mandou assim, Denilson, sai. Sai o quê? Sai o quê? Termina a mensagem, mulher do céu. Ela mandou só um pedaço da mensagem aqui, ó. Vamos fazer o seguinte, deixa eu trazer aqui, ó. Lidando com a pecuária, quem vai cantar pra nós aqui, claro, é o Paulinho Mocelin, né? É uma das mais novas, inclusive, essa do Mocelin, né? Que tá chegando pra vocês aqui na sequência. Indicação lá do Rafael Schneider.

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1: Ele mesmo, eu estou de volta já por aqui, ó. Uma operação especial para todos vocês que estão com o rádio ligado, tá? Tá curtindo a programação aí, ó. Vamos que vamos, né? Olha, são 18h53. Quero falar rapidaço aqui para vocês a previsão do tempo. Segundo informações do site Climatempo, nós temos a seguinte previsão para amanhã, tá? Sol com nuvens, não deve chover. A máxima fica aí em torno aqui, deixa eu dar uma olhadinha por enquanto. Em torno aí dos 22 graus, a mínima deve ficar nos 12 graus. Para a sexta-feira, a previsão é a seguinte. Sol com nuvens durante todo o dia, períodos de céu nublado e noite com poucas nuvens também. Não há previsão de chuva aí para a sexta. Deve estar um pouquinho mais quente já na sexta-feira, viu? Vai estar em 25 graus aí, a máxima em 11 graus a mínima. Aí para sábado, 28 graus a máxima, né? 28 graus a máxima e a mínima deve ser de 12. Para domingo a mesma coisa, né? A mínima deve subir um pouquinho no domingo para 14 graus. Não há previsão de chuva para esses dias. Denilson, mas quando que marca chuva? Olha, por enquanto aqui, ó. A previsão de chuva só para terça-feira, tá? Terça-feira, 2,9 milímetros. Existe essa possibilidade lá para terça-feira. E hoje, Denilson, existe a possibilidade ainda? Olha, mudou bastante aqui a previsão, né? Para hoje, sim, 1,4 milímetros. O que é isso? É quase nada, né? Quase nada de chuva aí. Mas sim, se cair uns pingos de chuva aí, não se assuste, porque esse volume mínimo está previsto também. Então, não te assuste se cair uns pingos de chuva ainda nesta noite, tá bom, gente? Vamos fazer o seguinte, deixa eu mandar um abração aí pro seu povão que tá ligado comigo. Tem muita, muita gente sintonizada na programação. Deixa eu dar uma olhada quem tá ligado comigo, meu amigo Jaciel Cordeiro. Fala, seu Jaciel.
2: Boa noite, Nilson Piazinho. Mande a música, meu cavalo sabe, pra nós curtir. Mas mande, Pia. Faça cheiro, meu amiguinho. Vamos que vamos. E quando que me dançar uma vaneira tocada por você no Santatário?
1: Olha, eu sinto com um assunto importante, viu, o senhor Jaciel. Nós estaremos aí a data mais próxima ali em São, aqui próximo, né? Digamos aqui do ladinho, em Rebouças aí, lá no dia 3 de outubro, tá? Dia 3 de outubro, anote lá, nós estaremos lá no Pesque Parque Santo Antônio. Você já pode lustrar a bota no senhor aí, né? Já pode indicar a prenda, porque vão estar aí, portanto, dia 3 de outubro, a gente vai estar por lá, viu, o senhor Jaciel? Um abração pro senhor, não sei se vai dar tempo de atender a sua indicação, né? É, o homem gosta da música do Meu Cavalo Sabe. Denilson, se puder, toque a música Te Amo. Te Amo Pai, com Rick Renner. A Joana da Silva, da Vila Diva, um grande abraço, um abração para você, Joana. E ela mandou assim, ó. Que Deus ilumine o nosso descanso e nos dê um amanhecer aí de alegrias, bênçãos e vitórias. Mensagem bonita, né, o Joana? Um abraço para você, um abraço pro seu Adão. Povão querido lá da Vila Diva que estão sintonizados. A Célia diz ela que só passando para dizer boa noite. Um bom descanso, meu amigo Denilson. Obrigado, viu, Célia? Mesmo digo para você também, né? Desejo mesmo para você. Um bom final de noite para você de quarta-feira, um ótimo descanso. Amanhã é quinta ainda, né? É, rapaz, tem muito chão ainda pela frente. Laura Domingues está curtindo a gente, deixando seu positivo. Laura, um abraço pessoal de Rio Azul de Cima aí, ó. Sempre ouvindo a gente, né? Meu amigo Zé Covales, que tá sintonizado. Fala, meu amigo Zé Covales. Oi, o Nhonho, né?
3: Boa noite, meu amigo Denilson Passos. Manda o Parabéns Gaúcho lá, toca lá a música Parabéns Gaúcho. E manda pra minha esposa.
1: Sim.
3: A Josiane Martins Covales, que está fazendo aniversário hoje. E desejar pra ela muita felicidade, muitos anos de vida. E falar pra ela que eu amo muito ela. E que hoje é um dia especial. E estamos aí curtindo a Talento. Beleza? Aqui tá falando que o seu amigo Zé Kowalski, mais conhecido como Nhonho.
4: Parabéns pra Josiane, parabéns! Parabéns pra Josiane!
1: Que maravilha! Ô Nhonho! Um abração pra você, Zé! Obrigado pelo carinho e pela audiência. Parabéns então pra Josiane aí, que tá de aniversário hoje. Que bacana, hein? Ô, Josiane, parabéns pra você. Saúde, paz, felicidade, tudo de bom. E a costela tá saindo já, e o Nhonho. Ah, que homem, né? Um abração pra você, um abraço aí pra sua esposa. Deus abençoe grandemente, tá bom? Vamos fazer o seguinte, vamos trazer esse parabéns gaúcho então aqui já pra eles. Lá pra Josiane que tá de nível hoje. Wilson Pai canta.

Daí os parabéns, então, né? Lá pra Josiane, pra esposa do meu amigo Zé Covalesco, Nhonho, que tá de aniversário hoje. Não só pra Josiane, mas também pras duas pessoas que estão aí de aniversário, né? No dia de hoje, né? Um abração pra você, que Deus ilumine. Saúde, paz, felicidade, realmente tudo de bom aí. Nessa data especial que é hoje, né, rapaz do céu? 23 de setembro já de 2026. Vamos fazer o seguinte, eu tenho que ir embora, né? Quero agradecer de coração a vocês pela enorme audiência. A quem não atendi, não fique bravo com o Denilson, tá bom? Eu atendo vocês amanhã e sexta-feira também, né? Tem tempo ainda. Vamos embora, na sequência tem Voz do Brasil, depois tem Claudinho Cordeiro com Super Parada Total. E eu volto amanhã. Essa aqui, ó, antiguinha, mas vocês conhecem, né? Pra sempre minha vida, tradição.

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1: Para auxiliar a compra desse combustível. Tem a desoneração de impostos, ou seja, a sociedade brasileira contribui com esse processo e absolutamente no momento tão delicado do cenário global, com o aumento do preço do petróleo, não é o momento para o aumento da margem de lucro desses postos. Isso configura uma prática abusiva prevista no Código de Defesa do Consumidor.
2: Os estabelecimentos têm 20 dias para apresentar defesa e os processos seguirão os procedimentos administrativos previstos na legislação.
3: Luana, você mencionou agora há pouco sobre denúncias recebidas pela ANP. Como é que está sendo a atuação da agência?
2: Luciano, a ANP tem aplicado multas a essas distribuidoras que já superam os 200 milhões de reais. As penalidades resultam de decisões em primeira instância e as empresas ainda podem recorrer. Em algum dos casos julgados, a agência apurou que as margens brutas das distribuidoras aumentaram mais de 1.350%.
4: Nossa, e tem algo que os consumidores possam fazer, Luana, para ajudar nesse controle do aumento abusivo do preço dos combustíveis?
2: Com certeza, Mariana. Além de registrar a queixa aos PROCONs estaduais e municipais, o contato sobre possíveis irregularidades no mercado de combustíveis pode ser feito diretamente com a ANP, tanto pelos canais digitais da agência quanto por telefone. O número é 0800 970 0267. Luciane e Mariana.
3: Obrigado, Luana Karen, pelas informações ao vivo aqui na Voz do Brasil.
4: Aumentou o número de brasileiros com CNPJ, o Cadastro Nacional de Pessoas Jurídicas.
3: Segundo o IBGE, esse percentual aumentou 11% de 2012 a 2025, alcançando 35%.
4: E as mulheres estão buscando mais a formalização para tocar seus negócios.
5: O aumento na formalização entre as pessoas que trabalham por conta própria foi apontado pelo IBGE em dados divulgados nesta quarta-feira. Em 2025, o contingente de empregadores e trabalhadores por conta própria no Brasil somou quase 31 milhões de pessoas. O percentual de formalização com CNPJ, o Cadastro Nacional da Pessoa Jurídica, chegou a 35%, frente a 24% em 2012. De acordo com o analista do IBGE, William Kratochwil, a formalização está associada ao nível de escolaridade.
6: Percebe-se claramente um aumento da formalização juntamente com o aumento da escolaridade desses trabalhadores. Por exemplo, os trabalhadores com ensino superior que trabalham por conta própria, mais da metade deles tem o seu registro no Cadastro Nacional de Pessoa Jurídica. Ao passo que quando observamos os empregadores, ou seja, aqueles que têm um trabalho com uma empresa mais robusta, eles possuem um nível de formalização muito superior já para aqueles com um nível de instrução mais baixo.
5: Ainda segundo os dados do IBGE, as mulheres têm índice de formalização maior, com cerca de 37% para elas, contra pouco mais de 34% dos homens. A Roseli Ferreira, que é microempreendedora individual, faz parte desta estatística. Ela trabalha na produção de biojoias sustentáveis em Brasília e fala sobre os benefícios da formalização.
7: Né, muitas pessoas acham que é só gasto? Não. Há benefícios, muito benefícios, né, em ser um MEI, né, em relação a você estar precisando de um empréstimo, você pode contar várias portas, várias.
5: O regime de MEI, microempreendedor individual, permite que trabalhadores autônomos tenham um registro de CNPJ, emitam notas fiscais e assegurem direitos previdenciários, como aposentadoria, auxílio-doença e licença-maternidade. A contrapartida é o pagamento de uma guia mensal unificada de tributos, o O presidente do SEBRAE, Rodrigo Soares, diz que a formalização aumenta os lucros de quem empreende.
8: Ele tem a possibilidade de triplicar o seu faturamento. Por quê? Porque, primeiro, ele vai ter acesso ao crédito e possibilidade de escalar e ampliar as suas vendas, o seu pequeno negócio. Segundo, abre-se para ele a possibilidade também de vender para grandes empresas, para outras empresas, porque elas exigem a nota fiscal.
5: A região sul liderou a formalização e atingiu índice de 47% em 2025, seguida pelo centro-oeste e pelo sudeste. Reportagem Gabriela Noronha.
3: O transporte aéreo brasileiro registra crescimento nos primeiros 8 meses do ano.
4: De janeiro a agosto, quase 89 milhões de passageiros voaram dentro e fora do país, uma alta de 4,7% em relação ao mesmo período do ano passado.
9: De janeiro a agosto deste ano, 88 milhões e 600 mil passageiros foram transportados em voos domésticos e internacionais. As viagens por dentro do país, ou seja, o mercado doméstico, concentrou parte dessa movimentação, com 68 milhões de pessoas. Só em agosto foram 11 milhões e meio de passageiros, sendo 8 milhões e 900 mil em voos internos. O ministro de Portos e Aeroportos, Tomé Franca, detalha o que significam esses números.
10: E o que esses números mostram pra gente? Que a aviação brasileira está crescendo, que mais gente está viajando de avião e, claro, que precisamos continuar investindo para que esta curva de crescimento continue avançando nos próximos anos.
9: O transporte de cargas acompanhou o ritmo de expansão do setor. Em agosto, foram transportadas 121.500 toneladas de mercadorias. De janeiro a agosto, o transporte aéreo acumulou 922.500 toneladas de cargas. Os dados fazem parte do relatório de demanda da oferta da Agência Nacional de Aviação Civil, ANAC, divulgado todo mês. O levantamento reúne informações sobre a movimentação de passageiros e cargas e sobre a demanda e a oferta dos mercados domésticos e internacional. Reportagem Cleide Lopes.
3: E quem vai viajar de avião nos próximos meses precisa ficar atento às novas regras para casos de atraso, cancelamento ou interrupção de voos.
4: A ANAC, Agência Nacional de Aviação Civil, atualizou as informações que as companhias aéreas devem fornecer aos passageiros.
5: A Agência Nacional de Aviação Civil atualizou as regras para transporte aéreo de passageiros. Com a mudança, o consumidor deverá ser informado já na compra da passagem de que o voo pode sofrer alterações por condições meteorológicas, requisitos de segurança ou outros fatores. Em caso de imprevisto, a empresa deverá comunicar o passageiro por canais digitais, informar a previsão de partida, as opções de reacomodação e como acessar a assistência material. Os direitos à alimentação, hospedagem e transporte continuam valendo. Depois de 2 horas de espera, a companhia deve oferecer alimentação. Se a espera ultrapassar 4 horas e houver necessidade de pernoite, também devem ser oferecidos hospedagem e transporte de ida e volta. Em situações excepcionais, quando a empresa não conseguir fornecer diretamente a assistência, o passageiro poderá ter despesas necessárias e razoáveis reembolsadas, mediante comprovação dos gastos. O pagamento deve ser feito em até 7 dias. As novas regras passam a valer em até 30 dias e, em caso de problema, o passageiro deve procurar primeiro a companhia aérea. Se não resolver, pode registrar reclamação na plataforma ANAC Passageiro, no endereço gov.br/ANAC. Com locução de Thaís de Araújo, reportagem Pablo Mundim.
3: A publicidade em ambiente digital ganha novas regras para proteger o consumidor de conteúdos publicitários enganosos, abusivos ou fraudulentos.
4: É o que prevê portaria publicada hoje pelo Ministério da Justiça e Segurança Pública, em conjunto com a Secretaria de Comunicação Social da Presidência da República.
3: A portaria estabelece regras para anúncios impulsionados, ou seja, aqueles que são patrocinados e veiculados por redes sociais e outras plataformas que hospedem conteúdo de terceiros.
4: Na prática, as plataformas com mais de 1 milhão de usuários ativos serão obrigadas a manter um repositório público para que a população consiga pesquisar quem pagou pelo anúncio, quanto foi gasto, o público-alvo, o número estimado de destinatários alcançados e outras informações.
3: E os provedores deverão manter essas informações por pelo menos 1 ano após a veiculação.
4: De mulheres pode começar de um jeito que parece inofensivo, uma promessa de emprego, de uma vida melhor ou até de ajuda financeira.
3: Por isso é importante ficar de olho e desconfiar de situações suspeitas.
4: Hoje, 23 de setembro, é o Dia Internacional contra a Exploração Sexual e o Tráfico de Mulheres e Crianças. Data para reforçar a prevenção e lembrar que qualquer pessoa pode ajudar denunciando.
11: O tráfico humano é um crime que viola os direitos humanos e afeta a dignidade das pessoas, atingindo de forma desproporcional mulheres e meninas, em especial para fins de exploração sexual e trabalho análogo à escravidão. Esse crime tem se tornado uma ameaça global, já que as redes criminosas estão cada vez mais sofisticadas com o uso da internet e ferramentas tecnológicas, estruturas que ultrapassam fronteiras, como explica Anitta Cunha Monteiro, coordenadora geral de prevenção à violência contra as mulheres do Ministério das Mulheres.
12: Quando chegam naquela situação de total vulnerabilidade, não conseguem sair facilmente para nem perceber que de fato estão numa situação
11: No último ano, a Unidade Nacional de Enfrentamento do Tráfico Internacional de Pessoas e do Contrabando de Imigrantes atuou em mais de 1.100 processos judiciais. 216 pessoas foram denunciadas à justiça. Desse total, 79 pessoas respondem por tráfico internacional de seres humanos e em casos que envolvem quase 300 vítimas identificadas. A Coordenadora Geral de Enfrentamento ao Tráfico de Pessoas e Contrabando de Imigrantes do Ministério da Justiça e Segurança Pública, Marina Bernardes, faz um alerta para que as pessoas não sejam vítimas.
13: A principal ferramenta é a informação. É receber uma proposta que parece muito boa para ser verdade, que você não tem muita informação ali das condições do trabalho, ou que oferecem pagar tudo, as passagens, hospedagem, buscar, checar as fontes, desconfiar se essas ofertas, se essas promessas vêm, principalmente por redes sociais, que hoje é o principal meio, né?
11: O dia 23 de setembro foi instituído pela Organização das Nações Unidas como o Dia Internacional contra a Exploração Sexual e o Tráfico de Mulheres e Crianças. A porta de entrada para denunciar o crime são os Disque 100 e 180. Com locução de Edinaldo Júnior, reportagem Cleide Lopes.
3: Vítimas de violência passam a contar com um protocolo integrado de atendimento entre as áreas de segurança pública e saúde.
4: A medida, sancionada hoje, vale para mulheres, crianças, adolescentes e pessoas em situação de vulnerabilidade.
3: Pela nova lei, o primeiro atendimento deve ser feito por um profissional de segurança pública, que deve garantir o encaminhamento imediato da vítima para uma unidade pública de saúde e o registro da ocorrência.
4: Os profissionais de saúde e segurança deverão receber treinamento específico e periódico para oferecer ser um atendimento que evite a chamada revitimização, ou seja, que a pessoa tenha que passar novamente por situações de sofrimento ao relatar o que aconteceu.
3: O protocolo prevê ainda atendimento médico imediato e informações à vítima sobre direitos e acesso a serviços especializados.
4: Muita gente, a Libras, língua brasileira de sinais, é a principal forma de se comunicar, estudar, trabalhar e ter acesso a serviços e direitos.
3: Por isso, garantir o uso da Libras também é garantir inclusão e autonomia para as pessoas surdas.
4: Atualmente, existem mais de 300 línguas de sinais em todo o mundo, utilizadas por cerca de 70 milhões de pessoas.
3: Hoje é o Dia Internacional das Línguas de Sinais, uma data que reforça a importância de uma comunicação que seja acessível a todos.
14: Você que está acompanhando A Voz do Brasil está entendendo tudo o que eu falo porque compartilhamos o mesmo idioma. Agora imagine uma comunidade inteira que se comunica com a mesma riqueza de detalhes, sentimentos e agilidade, mas usando o olhar, as mãos e as expressões do rosto em vez da voz. Isso é a Libras, a língua brasileira de sinais. Ela é reconhecida por lei e tem uma gramática própria, com regras de frases e estruturas tão complexas quanto o português. Mas você sabe sabia que nem sempre esse tipo de linguagem foi aceita? Quem explica é Neide Lins, que trabalha como intérprete da língua brasileira de sinais aqui na empresa Brasil de Comunicação.
15: Os surdos, eles foram durante muitos anos obrigados a oralizar, que é a falar mesmo sem estar escutando, né? Inclusive teve o Congresso de Milão em 1880, a oralizar, que é a falar mesmo sem estar escutando, né? Inclusive teve o Congresso de Milão

0: redes de ensino em todo o país. O objetivo é garantir o direito de todos, como disse Marisa Dias Lima, coordenadora geral bilíngue da educação básica e educação superior no Ministério da Educação. Como ela é surda, vamos ouvi-la pela voz da intérprete Luciane Bresciani.
1: Essa política tem como objetivo qualificar e assegurar a oferta e também da educação bilíngue de surdos, garantindo o acesso à educação, pensando também a permanência dos indivíduos numa educação de qualidade.
0: Segundo o Censo Escolar de 2024, há cerca de 60 mil matrículas de surdos na educação básica no país. Eles podem estudar em colégios bilíngues ou inclusivos. Nos bilíngues, os estudantes aprendem Libras como a língua principal. Já nas escolas inclusivas, o professor dá a aula e o intérprete faz a interpretação para o aluno surdo. Foi em uma unidade como essa que Alexandre Mastroianni estudou. Apesar das dificuldades, ele conta que a experiência foi interessante para ter contato com outros alunos. Vamos ouvir a entrevista de Alexandre na voz do repórter Edinaldo Júnior.
2: Lá dentro da escola pública tinham intérpretes e eu percebi que às vezes era complicado, mas era muito bom ter intérprete, era positivo. Mas o problema principal para mim era o professor, porque o professor não dava muita atenção para os alunos com deficiência de forma geral. O professor era direto na fala, fala o tempo todo. Então, quem é ouvinte consegue, e às vezes o tradutor não conseguia acompanhar tudo.
0: A Política Nacional de Educação Bilíngue de Surdos prevê também ações de formação inicial e continuada para profissionais da educação, em articulação com as instituições federais de ensino e colaboração entre os entes federados. Reportagem Márcia Fernandes.
3: Em 2026, o Disque 100 registrou mais de 12 mil violações de direitos humanos contra pessoas com deficiência auditiva e surdez.
4: O Disque 100 oferece atendimento em Libras por videochamada.
3: E para facilitar a perícia médica, o INSS vai garantir a presença de intérpretes de Libras, a língua brasileira de sinais, para pessoas com deficiência auditiva que precisarem desse apoio.
5: Pessoas com deficiência que precisam passar por perícia médica do INSS agora têm direito à participação de intérpretes de língua brasileira de sinais, a Libras, quando esse recurso for necessário para garantir a comunicação. A medida está prevista em portaria do Ministério da Previdência Social, publicada nesta quarta-feira, dia 23 de setembro. O intérprete poderá acompanhar o atendimento presencialmente ou participar por videoconferência e outros recursos tecnológicos. Mesmo quando o segurado e o perito estiverem na mesma agência da Previdência Social, a interpretação poderá ocorrer à distância. De acordo com o INSS, a função do profissional é facilitar a comunicação entre a pessoa com deficiência e o perito, sem substituir a autonomia técnica do médico na avaliação. A recusa injustificada ao recurso, quando necessário, poderá resultar na apuração de responsabilidade administrativa. A nova norma entrou em vigor na data de sua publicação e substitui uma portaria de 2022. Claudimário Carvalho, para a Voz do Brasil.
4: E essas foram as notícias do governo federal.
3: Uma realização da Secretaria de Comunicação Social da Presidência da República.
4: Com produção da empresa Brasil de Comunicação.
3: Fique agora com o Minuto do TCU. Em seguida, as notícias do Poder Judiciário e do Congresso Nacional. Boa noite.
4: Boa noite para você. Até amanhã.
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1: Supremo decide que mães biológicas ou adotantes terão direito à licença maternidade remunerada.
2: STJ define que homem poderá voltar a conviver com animal de estimação após fim do relacionamento com a ex-companheira.
1: Justiça Eleitoral confirma punição por impulsionamento de propaganda eleitoral.
2: Boa noite, eu sou o Arthur Filho.
1: E eu sou Walter Lima.
2: Supremo Tribunal Federal assegura todas as mães biológicas ou adotantes licença maternidade remunerada de 120 dias, prorrogável por mais 60, independentemente da natureza do vínculo trabalhista ou funcional.
1: A licença maternidade é um direito trabalhista que assegura às mulheres grávidas ou após o parto, ou ainda após a efetiva adoção, um período de afastamento do trabalho destinado para que elas se dediquem aos cuidados com o recém-nascido, à recuperação pós-parto e à formação e ao fortalecimento dos vínculos familiares com a criança adotada.
2: Homem poderá voltar a conviver com cadela de estimação após fim de relacionamento com ex-companheira.
1: Mas o Superior Tribunal de Justiça, o STJ, afastou a guarda compartilhada do PET. Fátima Uchoa.
3: Ao reformar decisão do Tribunal de Justiça do Distrito Federal que havia determinado a reintegração da posse do animal à tutora, o STJ reconheceu a posse conjunta e a divisão de despesas com o animal durante a relação e mesmo após o fim dela. Apesar de considerar possível estabelecer um sistema de custódia compartilhada do PET entre o ex-casal, o STJ afastou a aplicação da guarda compartilhada por entender que os animais são considerados bens, ainda que de natureza especial, como seres vivos e, portanto, não poderiam ser enquadrados nas regras do direito de família. O relator foi o desembargador convocado Luiz Carlos Gamboge.
2: Justiça determina a comprovação da origem de cassiterita ligada a garimpo na terra indígena Yanomami em Roraima.
1: A decisão é fruto da ação ajuizada pelo Ministério Público Federal, Lucas Lopes.
4: Na liminar, a justiça determinou que a empresa White Solder Metalurgia e Mineração Limitada e a Cooperativa de Produtores de Estanho do Brasil deixe de comprar, receber, registrar ou vender cassiterita sem documentos que comprovem a origem legal do minério. Além disso, ambas as empresas deverão apresentar à justiça em até 30 dias uma relação completa das compras do minério realizadas desde 2021. Em caso de descumprimento, será aplicada multa diária de R$50 mil para cada ré, além de multa diária de R$20 mil por atraso na entrega dos relatórios e periódicos, que deverão ser entregues a cada 3 meses à Justiça e ao MPF.
2: O Tribunal Superior Eleitoral confirmou uma punição por impulsionamento de propaganda eleitoral negativa contra adversários políticos.
1: Nessa terça-feira, os ministros confirmaram decisão do Tribunal Regional Eleitoral do Rio Grande do Norte, que aplicou multa aos candidatos a prefeito e vice-prefeito de São Gonçalo do Amarante, Vitor Struck.
5: A decisão confirma a aplicação da multa de R$10 mil a Jaime Calado Pereira dos Santos e Flávio Henrique de Oliveira, eleitos em 2024, aos cargos de prefeito e vice-prefeito de São Gonçalo do Amarante. Por maioria, o TSE reiterou o entendimento já consolidado da corte de que a propaganda eleitoral negativa na internet é proibida, tanto na pré-campanha quanto no período eleitoral, e que o impulso de conteúdos com caráter negativo em plataformas como Facebook e Instagram gera a aplicação de multa.
2: A Justiça do Trabalho do Pará determinou o fim do assédio eleitoral a terceirizados em Santarém.
1: Eles tinham de apoiar nas próprias redes sociais um candidato a deputado estadual, Samantha Flor.
6: O Ministério Público do Trabalho denunciou uma servidora da Secretaria de Turismo do Pará responsável pelos terceirizados que atuam no Centro de Convenções Sebastião Tapajós. Segundo o MPT, o apoio ao candidato teria sido associado à manutenção dos empregos. A Justiça do Trabalho do Pará proibiu a prática e a servidora foi afastada. O Estado foi multado em R$10 mil, além de R$5 mil por trabalhador prejudicado.
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2: A você uma boa noite.
1: Boa noite e até amanhã.
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1: Eu sou o Thiago Medeiros e esses são os destaques de hoje do Jornal do Senado, que começa agora. Senado lança pesquisa sobre violência contra a mulher com deficiência. Comissão analisa a criação de política de incentivos à fabricação de motores. Jaime Bagatto lhe propõe auditoria e audiência pública sobre edital de concessão na BR-364. Boa noite. Uma pesquisa inédita sobre a violência contra a mulher com deficiência foi apresentada na Comissão de Direitos Humanos. Repórter Patrícia Oliveira.
2: Os resultados da pesquisa do Data Senado mostram que 60% das brasileiras com deficiência sofreram alguma agressão antes dos 30 anos. Em 65% dos casos, o agressor é o marido ou companheiro. Quase a metade das mulheres com deficiência estão mais vulneráveis à violência patrimonial. E 39% sofreram violência sexual, seguida de agressões físicas, morais e psicológicas. A senadora Mara Gabrilli, do PSD de São Paulo, apresentou proposta para garantir prioridade para mulheres com deficiência vítimas de violência nas contratações públicas de serviços. A ideia é oferecer mais autonomia para essas mulheres que são muito dependentes do agressor. E 83% delas não denunciam a agressão.
3: A independência econômica, as redes de apoio e relações sociais das mulheres com deficiência ficam gravemente comprometidas. Isso faz com que meninas e mulheres com deficiência estejam expostas a maiores riscos de sofrer violência.
2: A pesquisa também revelou que apenas 31% das vítimas com deficiência buscaram uma delegacia especializada e 19% delas tiveram a medida protetiva descumprida pelo agressor.
1: O projeto que cria a política de incentivo à fabricação de motores pode ser votado na Comissão de Infraestrutura. O objetivo é a substituição de importações e estímulos para o desenvolvimento de tecnologias sustentáveis no país. Repórter César Mendes.
4: A proposta prevê linhas de crédito específicas e condições favoráveis para empresas que fabricam motores e seus componentes. O objetivo é fortalecer a indústria nacional, reduzir a dependência de produtos importados e estimular a inovação tecnológica voltada a motores de veículos elétricos, híbridos e movidos a biocombustíveis. Relator, o senador Laércio Oliveira, do Progressistas de Sergipe, elogiou a previsão de estímulos para a instalação de unidades produtivas em regiões menos industrializadas do país.
5: Merece destaque a preocupação da proposição com o desenvolvimento regional e com a desconcentração econômica.
4: O texto estabelece também ações de capacitação profissional em áreas como engenharia, manufatura avançada e gestão da produção industrial.
1: O edital de concessão na BR-364 pode ser tema de auditoria e audiência pública. São 887 quilômetros entre as cidades de Cuiabá, capital matogrossense, e Vilhena, em Rondônia. Repórter Pedro Pincer.
6: O senador Jaime Bagatto, do PL de Rondônia, apresentou um requerimento que solicita uma audiência pública para discutir os termos técnicos e regulatórios, além da viabilidade econômico-financeira de um edital de concessão da Rota Agrocentral. O edital, aprovado pela Agência Nacional de Transportes Terrestres no último dia 3, prevê um leilão em 17 de dezembro. A concessão abrange 887 quilômetros de trechos das rodovias entre as cidades de Cuiabá, capital matogrossense, e Vilhena, em Rondônia. O requerimento questiona a proporção entre as tarifas e as melhorias previstas.
7: É uma região tão distante, tão longe dos grandes centros consumidores. Vamos barrar essa concessão. Não podemos deixar que esse custo seja árduo sobre a população do norte do Brasil, sendo uma única rodovia federal saindo de Cuiabá até o Rio Branco do Acre.
6: O senador também apresentou um requerimento que solicita ao Tribunal de Contas da União uma auditoria sobre o processo licitatório do edital de concessão.
1: Uma nova ligação entre Brasil e Paraguai faz parte do caminho que pretende aproximar o centro-oeste brasileiro dos portos do Oceano Pacífico. A ponte entre Porto Murtinho, em Mato Grosso do Sul, e Carmelo Peralta, no Paraguai, agora tem nome oficial. A estrutura integra a Rota Bioceânica, corredor que pretende reduzir tempo e custos no transporte de mercadorias até a Ásia. Repórter Henrique Nascimento.
8: Uma nova ligação entre o Brasil e o Paraguai passa a levar o nome de um dos defensores da integração entre os dois países. A ponte Heitor Miranda dos Santos liga Porto Murtinho, em Mato Grosso do Sul, a Carmelo Peralta, no Paraguai, e integra a Rota Bioceânica. O projeto, que deu origem à lei, foi relatado no Senado por Nelsinho Trade, do PSD de Mato Grosso do Sul. Ele destacou que a Rota Bioceânica pode diminuir a distância percorrida pelas exportações destinadas ao mercado asiático.
9: Você vai economizar 14 dias de viagem, 8 mil quilômetros marítimos a menos, redução de até 40% no frete. Dos produtos que sairão desses países, Brasil, Paraguai, Argentina e Chile, para ir até o continente asiático.
8: A ponte está em fase final de construção e a previsão é que seja inaugurada até o próximo ano.
1: Nova lei publicada hoje determina que órgãos de saúde e de segurança devem contar com protocolo integrado para atender vítimas de estupro e outras formas de violência física contra mulheres, crianças, adolescentes e pessoas em situação de vulnerabilidade. O texto estabelece regras para o acolhimento, atendimento médico, preservação de provas e realização de perícias, além de medidas para evitar a revitimização quando a vítima é exposta a novo sofrimento ou constrangimento ao buscar ajuda na saúde, polícia ou justiça. O relator do projeto que deu origem à lei foi o senador Jaime Campos, do União de Mato Grosso. Ele argumenta que as regras unificadas contribuem para um atendimento mais humanizado e tornam mais efetivo o dever do Estado de proteger pessoas em situação de vulnerabilidade.
10: A integração entre os diversos órgãos envolvidos favorece maior celeridade e eficiência na atuação estatal, com reflexos positivos na prevenção da impunidade e na proteção das vítimas.
1: Também foi publicada no Diário Oficial da União a lei que concede o título de capital nacional do basquete ao município de Franca, em São Paulo. A proposta que originou a lei foi relatada pelo senador astronauta Marcos Pontes, do PL de São Paulo. Ele observou que Franca é reconhecida pela relação histórica com o basquete desde a década de 1940, quando a modalidade passou a fazer parte da identidade local. O parlamentar acrescentou ainda que o basquete não se limita apenas ao esporte, mas mobiliza a cultura, a economia e até a geração de empregos locais.
11: Mais do que tradição esportiva, o basquete de Franca configura verdadeiro patrimônio cultural e econômico. O esporte mobiliza escolas, projetos nacionais, categorias de base, academias, estabelecimentos de comércio, gerando empregos diretos e indiretos e fomentando o turismo esportivo.
12: Eleições 2026.
1: Eleitor que não puder votar no dia da eleição pode justificar a ausência para evitar punições da Justiça Eleitoral. Essa justificativa pode ser feita presencialmente ou pelo celular no aplicativo e-título. Repórter Márcio Maturana.
13: Como muitos brasileiros, a militar do Exército Andréia Pereira Cerdeira não vai estar perto da sua sessão eleitoral no dia 4 de outubro. Isso já aconteceu outras vezes, mas neste ano Andréia acredita que vai ser mais simples justificar a ausência.
14: Nas vezes anteriores eu tive que ir até uma sessão para fazer a justificativa, mas agora tem, assim, tá um pouquinho mais fácil, a gente consegue fazer isso pelo aplicativo, então evita que a gente tenha que se locomover, né, sair no dia da eleição, procurar um lugar que possa fazer a justificativa.
13: Quem preferir justificar presencialmente pode levar um documento com foto até uma mesa receptora de justificativa em locais divulgados pelos cartórios eleitorais. A punição por faltar e não justificar é multa de até R$3,51. Enquanto ela não for paga, o cidadão fica impedido de emitir passaporte, carteira de identidade e inscrever-se em concurso público.
1: Com trabalhos técnicos de Eliseu Caires, o Jornal do Senado fica por aqui. Acompanhe agora as notícias da Câmara dos Deputados. Boa noite.
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15: Câmara analisa obrigatoriedade de telhados verdes em edifícios públicos.
16: Projeto prevê punição para criminoso que expulsar morador de sua casa.
17: Comissão de Educação aprova proposta que visa reduzir a evasão escolar.
18: Boa noite. Avança na Câmara o projeto de lei que cria uma política nacional de combate à evasão escolar. A reportagem é de Maria Neves.
19: A Comissão de Educação da Câmara dos Deputados aprovou o projeto que institui a Política Nacional de Educação e Combate à Evasão Escolar. Como explica o autor, deputado Amon Mandel, do Republicanos do Amazonas, o objetivo da política é garantir a permanência dos estudantes no ensino básico por meio de ações integradas da União, dos estados e dos municípios. A proposta determina que o Ministério da Educação será responsável por coordenar a política e deverá criar mecanismos para identificar o risco de evasão e abandono escolar. Dentre os principais fatores que contribuem para a evasão, cita frequência irregular à escola, histórico de repetência e situação de vulnerabilidade social. De acordo com o relator na Comissão de Educação, deputado Tarcísio Mota, do PSOL do Rio de Janeiro, essas medidas são importantes principalmente para as populações mais vulneráveis.
20: Que a gente tem, infelizmente, ainda muitas crianças e jovens que estão fora da escola ou estão fora da idade correta na escola. Portanto, a criação de um programa nacional de enfrentamento à evasão escolar é decisivo. Que o governo da União preste assistência técnica e financeira, estabeleça diretrizes, regras, acompanhamento e monitoramento. A gente espera que, dessa forma, as famílias brasileiras tenham condições de que as crianças, jovens e adultos estejam na escola.
19: Ainda de acordo com o projeto, sempre que identificar algum risco de abandono escolar, o sistema de ensino deverá promover a busca ativa do aluno. Esse trabalho poderá ser feito em parceria com conselhos tutelares e a rede de assistência social e deverá incluir visitas domiciliares e notificação dos responsáveis em até 5 dias úteis depois da identificação da ausência prolongada do estudante da sala de aula. A proposta prevê também que sempre que detectado risco de evasão, a instituição deve adotar um plano individualizado de atendimento ao aluno. O apoio deverá contar com ações como atendimento pedagógico suplementar, reforço escolar e encaminhamento a programas de transferência de renda e proteção social. O projeto estabelece ainda que a União deverá prestar assistência técnica e financeira a estados e municípios. Para isso, terá de priorizar aqueles com maiores índices de evasão e repetência, menor índice de desenvolvimento da educação básica, populações em situação de vulnerabilidade social e localização em regiões remotas, especialmente no norte e no nordeste. A proposta que institui a Política Nacional de Educação e Combate à Evasão Escolar ainda será analisada pelas comissões de Finanças e Tributação e de Constituição e Justiça. Se aprovada nas duas, poderá seguir para análise do Senado. Da Rádio Câmara de Brasília, Maria Neves.
12: Educação.
15: Projeto de Júnior Mano, do PSB do Ceará, cria um programa com condições excepcionais de renegociação de débitos do FIES. Segundo o deputado, o objetivo é permitir que estudantes com contratos firmados entre 2012 e 2017 possam também renegociar suas dívidas.
18: A proposta de Júnior Mano prevê descontos de até 100% sobre encargos, abatimentos para pagamentos à vista, parcelamento em até 180 vezes e a suspensão temporária de cobranças judiciais. O texto estabelece ainda reduções adicionais para profissionais da educação, saúde, segurança e assistência social.
12: Cultura.
0: Instituição de regras de transparência para o financiamento público de eventos e shows é o objetivo de projeto de Miguel Ângelo, do PT de Minas Gerais. Pela proposta, a contratação de artistas exigiria detalhamento dos valores e comprovação de que o gasto não vai prejudicar áreas essenciais como saúde e educação.
21: Miguel Ângelo esclarece que o texto não estabelece teto de gastos ou interferência na escolha das atrações, focando apenas na prestação de contas. A medida obrigaria também a divulgação detalhada de cachês, custos logísticos e fontes de custeio nos portais oficiais de transparência.
22: Direitos Humanos.
0: A Câmara aprovou um projeto que proíbe condomínios de multar pessoas com deficiência por perturbação de sossego. A repórter Paula Bittar explica quando a medida se aplica.
23: A Comissão de Constituição e Justiça da Câmara aprovou um projeto que proíbe condomínios de aplicar multa por perturbação do sossego a pessoas com deficiência. A medida é válida apenas para os casos de comportamentos relacionados diretamente à deficiência da pessoa. O texto insere no Estatuto da Pessoa com Deficiência o dever dos condomínios de garantir o tratamento compatível à deficiência do morador, bem como de promover o equilíbrio entre o direito à moradia e a harmonia coletiva. A proposta que proíbe condomínios de aplicar multa por perturbação do sossego a pessoas com deficiência segue agora para o Senado Federal. Na Rádio Câmara, de Brasília, Paula Bittar.
21: Proposta que estabelece recursos mínimos para o Sistema Único de Assistência Social contou com voto favorável de Tiririca, do PSD de São Paulo. O projeto vincula parte da receita corrente líquida da União, dos Estados, do Distrito Federal e dos municípios ao financiamento do SUAS.
0: Pelo texto aprovado na Câmara com o apoio de Tiririca, o percentual mínimo começa em 0,3% no primeiro ano após a publicação e chega a 1% no quarto ano de implementação. A medida busca dar continuidade ao financiamento dos serviços de proteção social.
22: Segurança Pública.
21: Projeto em debate na Câmara quer a punição para criminosos que expulsam moradores de suas casas. A repórter Mônica Tati explica.
24: Proposta em debate na Câmara dos Deputados quer transformar em crime a prática de expulsar moradores de suas residências mediante violência. O projeto também prevê punições para quem coagir moradores a colaborar com atividades criminosas, impor cobranças ilegais a comerciantes ou famílias, ou utilizar o monitoramento eletrônico clandestino. Segundo o autor, deputado Capitão Alden, do PL da Bahia, o objetivo é impedir que facções criminosas ou grupos armados dominem grandes áreas através do terror e da violência contra moradores e comerciantes. O Código Penal já prevê os crimes de ameaça, constrangimento ilegal e esbulho possessório. Mas nenhum desses dispositivos reflete a gravidade da expulsão de moradores, segundo o capitão Alden.
25: Famílias inteiras são expulsas de suas próprias casas sob ameaça de morte. Muitas vezes porque se recusaram a colaborar com criminosos, porque possuem parentes policiais ou porque esses parentes pertencem a uma outra facção rival ou simplesmente porque o tráfico decidiu tomar aquele imóvel. Na prática, essas organizações criminosas passaram a exercer um poder paralelo, dominando territórios, confiscando imóveis e impondo regras pela força.
24: Pelo projeto, o crime de expulsão de moradores por meio de violência, grave ameaça ou intimidação praticada por organizações criminosas será punido com reclusão de 8 a 12 anos e multa. Será enquadrado no mesmo crime quem pichar ou sinalizar imóvel com ordens de desocupação, participar de ordens de expulsão, destruir ou invadir imóveis para coagir moradores a sair, obrigar pessoas a praticar atos ilícitos, exigir o pagamento de taxas de moradores ou comerciantes e instalar e operar clandestinamente sistemas de vigilância eletrônica. A pena poderá ser aumentada em 1/3 se a vítima for pessoa idosa, criança, pessoa com deficiência ou mulher chefe de família. O projeto também agrava a punição de pichações que transmitam mensagens relacionadas a crimes, exaltação de organizações criminosas, racismo, preconceito ou incitação ao consumo de drogas. Nesse caso, a pena passa a ser de 12 meses a 2 anos de detenção e multa. A proposta que criminaliza a expulsão de moradores e comerciantes de suas propriedades mediante o uso de violência já foi aprovada pela Comissão de Segurança Pública e Combate ao Crime Organizado e deve ser votada por mais 3 comissões antes de seguir para o plenário da Câmara. Da Rádio Câmara de Brasília, Mônica Tati.
0: Olival Marques, do Podemos do Pará, é favorável à proposta de emenda à Constituição que integra União, Estados, Distrito Federal e municípios em ações de segurança. A proposta inclui a coordenação do Sistema Único de Segurança Pública, mantendo as competências dos entes federativos.
21: A PEC também amplia a atuação da Polícia Rodoviária Federal para o policiamento de rodovias, ferrovias e hidrovias federais. O texto, que tem apoio de Olival Marques, prevê ainda que a corporação auxilie forças estaduais a pedido dos governadores, além de atuar em situações de calamidade ou desastre.
0: Delegado Fábio Costa, do PP de Alagoas, defende a aprovação de projeto que determina que bens usados na prática de atividades ilegais e apreendidos pelo Estado passem para o poder público. A medida alcança, por exemplo, bens empregados no tráfico de drogas e no desmatamento.
21: Delegado Fábio Costa avalia que a medida pode desestimular práticas ilícitas ao atingir o patrimônio do criminoso. Relator da matéria na Comissão de Segurança Pública, o parlamentar aponta que os bens poderão ser usados na fiscalização de infrações que motivaram a apreensão.
0: Projeto de Vicentinho Júnior, do PSDB do Tocantins, torna obrigatório o uso de tornozeleira eletrônica por agressores que descumprirem medidas protetivas da Lei Maria da Penha. A proposta fixa um perímetro de 500 metros para o disparo do alarme.
21: De acordo com Vicentinho Júnior, a monitoração eletrônica deixa de ser facultativa e passa a ser exigida em caso de reincidência. Para o deputado, a medida garante tempo para que a mulher possa reagir e buscar proteção, além de acionar os órgãos de segurança.
22: Desenvolvimento Regional.
0: Silas Câmara, do Republicanos do Amazonas, votou a favor do projeto que cria regras para resolver disputas territoriais entre municípios vizinhos. A mudança dos limites dependerá de estudo de viabilidade e de consulta à população por meio de plebiscito.
21: O texto apoiado por Silas Câmara permite que parte do território de um município seja incorporada a outro, sem a criação de uma cidade. A proposta busca facilitar a definição dos limites municipais para evitar problemas na prestação de serviços públicos às populações das áreas envolvidas.
22: Economia.
0: O empreendedorismo feminino tem uma frente parlamentar que defende seus interesses no Congresso. A repórter Silvia Munhato traz mais informações sobre as principais medidas defendidas pelo colegiado.
2: A Frente Parlamentar pela Mulher Empreendedora lançou o Pacto pelo Empreendedorismo Feminino com o objetivo de obter o apoio do Estado e da sociedade para as políticas públicas voltadas para o setor, ou seja, ultrapassar a barreira dos governos, tornando as políticas permanentes. É o que explicou a coordenadora da Frente, a deputada Anne Ortiz, do PP do Rio Grande do Sul, em entrevista ao programa Painel Eletrônico da Rádio Câmara. A frente busca a aprovação do projeto que atualiza o teto dos microempreendedores individuais, MEI. O governo quer aumentar o máximo de faturamento anual para que uma empresa possa ser MEI de R$ 81 mil para R$ 110 mil em 2027 e R$ 140 mil em 2028. A correção evita que a empresa perca os benefícios de enquadramento como MEI, caso seu faturamento aumente. Outro projeto importante para a frente é o Marco do Empreendedorismo Feminino, que, segundo a deputada Anne Ortiz, quer facilitar o acesso ao crédito para o público feminino.
3: Esse marco que nós estamos construindo é para que as mulheres tenham mais acesso ao crédito e a capital, até porque, inclusive, as mulheres hoje não conseguem ter tanto acesso ao crédito. O Sebrae também faz uma parceria muito grande com a gente, nos trouxe esses números, que muitas vezes não conseguem ter recurso, né, para buscar esse capital, não conseguem ter fiador, não conseguem cumprir com as exigências, mesmo que o público feminino seja muito melhor pagador, né?
2: A deputada afirmou ainda que é preciso ter políticas diferenciadas para as nanoempreendedoras, que têm rendimento até a metade do MEI, cerca de R$ 40 mil por ano. Neste caso, seriam importantes ações que visassem a sobrevivência das empresas, como atividade de educação financeira.
4: Brasília. Da Rádio Câmara de Brasília, Silvia Minhato.
5: Gleice Elias, do PL de Minas Gerais, apresentou o projeto que institui uma política de fomento, incentivo e promoção do empreendedorismo feminino. A proposta estabelece eixos para incentivar negócios com foco no aumento da autonomia econômica, no acesso a capacitações e na inovação.
6: O texto de Gleice Elias prevê prioridade de atendimento para empreendedoras em situação de vulnerabilidade social. Na avaliação da deputada, a medida busca reduzir barreiras históricas no ambiente de negócios e impulsionar a geração de renda para as mulheres.
7: A J. Albuquerque, do PP do Ceará, é favorável à adesão do Brasil à Convenção Internacional de Hong Kong para a reciclagem segura de navios. Ele explica que o acordo estabelece normas para o desmonte sustentável de embarcações, assegurando a proteção ambiental e a salvaguarda dos trabalhadores.
6: A J. Albuquerque acredita que a medida vai atrair investimentos para a criação de estaleiros verdes na costa brasileira e qualifica o país para disputar o mercado global de reciclagem naval. Para ele, o alinhamento às diretrizes da Organização Marítima Internacional gera empregos e fortalece o setor portuário nacional.
22: Agricultura.
5: Marcelo Álvaro Antônio, do PL de Minas Gerais, sugere a criação do programa de apoio à logística do apicultor e do meliponicultor. O deputado defende incentivos fiscais para a compra de veículos utilitários novos de fabricação nacional para o setor.
6: Marcelo Álvaro Antônio defende alíquota zero de IPI e redução de 40% no PIS/COFINS para produtores rurais cadastrados. O deputado alega que o acesso a veículos adequados é um dos principais gargalos enfrentados por pequenos apicultores e pela agricultura familiar.
22: Meio ambiente.
5: A Câmara analisa a obrigatoriedade de telhados verdes em novos edifícios públicos. O repórter José Carlos Oliveira nos conta como está o debate sobre a proposta.
8: A Câmara dos Deputados analisa o projeto de lei que obriga a instalação dos chamados telhados verdes em novos edifícios públicos e em novos empreendimentos residenciais construídos com recursos públicos. Também prevê incentivos fiscais e de crédito para a adoção voluntária dessa medida pela iniciativa privada. Na prática, os telhados verdes são uma cobertura de substrato e vegetação instalada no topo dos prédios. Autor da proposta, o deputado Fred Linhares, do Republicanos do Distrito Federal, destaca a vantagem dessa técnica para enfrentar, pelo menos localmente, os efeitos do aumento da temperatura do planeta em tempos de mudanças climáticas.
9: Existem estudos que demonstram o benefício aí dos telhados verdes no conforto térmico das edificações e também na retenção de água da chuva. E é importante deixar claro que o telhado verde sozinho não vai resolver o problema das enchentes ou do calor nas cidades, mas é uma ferramenta importante para tornar nossas construções e nossas cidades mais preparadas para os problemas que o Brasil já enfrenta hoje. Se o clima está mudando, a forma como a gente constrói também precisa evoluir.
8: No caso dos prédios públicos, o projeto de lei deixa claro que a obrigatoriedade só poderá ser dispensada com a apresentação de parecer técnico assinado por engenheiro, arquiteto ou urbanista que ateste a impossibilidade de instalação das coberturas vegetadas. O texto foi aprovado na Comissão de Meio Ambiente, onde a relatora, a deputada Duda Salaber, do PSOL de Minas Gerais, ressaltou que os telhados verdes funcionam como uma espécie de colchão térmico. Ela citou estudos que constataram queda média de 4 graus Celsius nos picos de temperatura durante o dia, quando essas coberturas vegetadas eram comparadas com os tetos convencionais. A proposta de obrigatoriedade de telhados verdes em novos edifícios públicos e de incentivos para a adoção da medida nos prédios particulares ainda vai passar pela análise das comissões de desenvolvimento urbano, de finanças e tributação e de Constituição e Justiça. Da Rádio Câmara de Brasília, José Carlos Oliveira.
22: Últimas notícias.
6: O jornal Câmara dos Deputados, que foi gravado hoje em Minas Gerais, nos estúdios da Rede Câmara Sete Lagoas, dentro do projeto O Brasil na Voz, vai ao ar na próxima sexta, dia 25.
5: E na sexta-feira, a equipe do jornal Câmara dos Deputados estará em Vitória da Conquista, na Bahia, para mais uma gravação itinerante da Voz do Brasil.
6: Lado a lado, um âncora da Rádio Câmara de Brasília e um âncora da emissora local vão apresentar as notícias relacionadas à Câmara dos Deputados. O programa gravado em Vitória da Conquista vai ao ar na segunda-feira, dia 28.
21: Termina agora o jornal Câmara dos Deputados, produzido pela Rádio Câmara, com trabalhos técnicos de Wellington Teles e apresentação de Val Monteiro e Luciana Vieira. Uma boa noite para você.
1: A Voz do Brasil está de volta amanhã. Boa noite.
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11: 20 horas.
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Alô, gente, alô, você, muito boa noite, estamos chegando, o programa está começando no seu rádio a partir de agora. Ai, gente, agora são 20 horas e 5 minutos. Hoje é quarta-feira, dia 23 de setembro de 2026. Hoje é dia dos filhos. Alô, filhos! Um abraço aí para os filhos. Hoje é dia dos filhos, né? Dia do sorvete, dia do soldador, dia de combate ao estresse, dia do técnico em edificações, dia do técnico industrial, dia internacional contra a exploração sexual e o tráfico de mulheres e crianças, dia internacional das línguas de sinais, dia nacional dos profissionais de nível técnico, noite da super parada total. É, gente, 20 horas e 6 minutos. Para você participar do programa é no 999-1997-52. Manda sua mensagem de texto ou áudio para o nosso programa. Estaremos atendendo você com todo o prazer, com todo carinho, pode ter certeza disso.

0: Bem-vindo, moçada, aqui ó, já tem participações, daqui a pouco eu atendo você, viu? Leonides, sabe, é o primeiro que participou, que hoje tá participando, né? Daqui a pouco eu atendo você, meu amigo Leonides.
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0: 20 horas e 7 minutos. Diego e Victor Hugo. Participação de Bruno e Marrone. 20 horas e 7 minutos. Boa noite.

0: 20h13.
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1: Boa noite.
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0: 20:17, 8:17. E vamos seguindo com a nossa programação nesta sexta-feira. Depois de amanhã, não teremos o programa Gaitaço ao vivo, mas sim o gaiteiro de casa para talento, da talento para o povão. É o Conexão Gaitaço que vai acontecer nessa próxima sexta-feira. Você pode gravar aí uma música e daí na sexta-feira, a partir das 20 horas, você manda aí pro WhatsApp 999-1997-52. Prepare o modão e manda para nós então.
15: Vai sonhar.
0: E vamos com as participações. O Leonides estava pedindo a música Coração Vira-Lata com Teodoro Sampaio. E tenha uma ótima noite de quarta-feira. Obrigado. Vocês também. Juarez, fala aí, lá de Inácio Martins, né? Diz aí, boa noite.
16: Boa noite, Cláudio Cordeiro. Que é Juarez de Inácio Martins.
0: Legal.
16: Toque Mulher Maravilha. E Soldadinho de Deus.
0: Certo.
16: Boa noite, até mais.
0: Boa noite, até mais. E agora aqui, boa noite, estou na escuta.
2: Peça a música Bravuras de Peão com Saudos Teixeirinha. Faz tempo que não escuto. E também com o Rick Rede, Saudade Pesada. É o João Alfredo Maciel de São Mateus. Alô, seu João, vamos ouvir se a música com o Teixeirinha. Faz tempo que o senhor não ouve e nem eu. A música Bravura de Peão, já já tocamos. E aqui, boa noite, Jean Gabriel de São Mateus do Sul, pedindo a música do Rastro da Lua Cheia com Almir Sater.
15: O que é Curitiba?
2: Seu Jaciel Cordeiro também participa. Alô, seu Jaciel, boa noite.
17: Mandou Limpa Banco e a Loira Querida, hein?
2: Limpa Banco e a Loira Querida.
18: Se Deus quiser.
2: Certo, moçada, então vamos começar aqui com Bravura de Peão. A música com o saudoso Teixeirinha. Boa noite.

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0: Beleza, moçada? 20 horas e 51 minutos e vamos de música. Vamos trazer daqui as participações. O nosso amigo Sabiá tá participando. Alô, Sabiá, canta, Sabiá, toca violão, guitarra e manda mensagem pra nós.
1: Boa noite, Cláudio. Peço uma música Shot Marcado, só pra escutar.
0: Shot Marcado? Então vamos tocar. Aqui temos a Rosilda. Alô, Rosilda, alô, Paola, alô, pessoal aí de Rebouças. Boa noite, Cláudio, estamos na escuta aqui, Rebouça, mãe, eu, Rosilda e a Paola, queremos ouvir qualquer música da Ana Castela. Sim, nós vamos tocar da Ana Castela a música Hoje Eu Lembrei de Você, o nome da música, né? Bom, ontem fez aniversário minha querida sobrinha e afilhada Claudiane Cordeiro. Parabéns, Claudiane, felicidade, tudo de bom, saúde, alegria, muita paz, muito amor, muitos e muitos anos de vida com saúde, alegria, felicidade. A homenagem do tio Cláudio, da tia Marlene, do Jonathan, da mãe Deusira, da Fernanda, da Cristiane, para você, Claudiane. Parabéns, felicidade. Vamos cantar os parabéns para ela assim?

Parabéns, felicidade, tudo é bom, saúde, alegria para você, Claudiane. Deus abençoe, felicidades, homenagem de toda a família, do pai Adão, da mãe Neuzira, da Claudiane, da Cristiane, da Fernanda, suas irmãs. Parabéns, Claudiane. E o aniversário da Paola foi domingo. Parabéns, Paola. Deus abençoe você com saúde, alegria, felicidade, muitos e muitos anos de vida. E que seja essa menina sorridente, alegre e feliz. Com saúde, paz, amor, felicidade. A homenagem de nós aqui de Rio Azul e de toda a sua família, Paola. Parabéns, felicidade aos aniversariantes de ontem, hoje, semana passada, né? Parabéns, felicidade.

0: Parabéns, felicidade, tudo bom, saúde, alegria e muito amor. E vamos atender aqui os nossos ouvintes participando do programa. Seu Jaciel Cordeiro vai pedir mais uma música, seu Jaciel.
1: Ô, Cláudio, manda o IP e o prisioneiro.
0: O IP e o prisioneiro. Então, Amauri, boa noite, tudo beleza? É, viu, mande a música do Zezé de Camargo e Luciano, bem boa, oferecendo para um, para alguém de São Mateus do Sul, beleza, sem mandar, como é que é? É o marido da cachoeira, é isso? Dos paulistas, beleza, gente, vamos lá. É, tem mais aqui, boa noite, Cláudio, eu sou o Gilson, aqui do quarteirão dos Stresser, município de Inácio Martins, ouço todas as noites seu programa Roda Dançador de Shot, manda para todos os ouvintes, beleza, uma boa noite para você. Sim, já tá preparadinha lá com o Serrano, os Dançador de Shot. Deixa eu ver quem mais aqui participando. Aqui, toque a música Amigos de Bar, é, com o musical Som 7. Quem pede é o Rafael Schneider, que também está pedindo a música Apartamento 104 com o Grupo Festeri, só para curtir. Valeu, meu amigo, muito obrigado. Grande abraço aí para vocês. Deixa eu ver quem mais aqui participando do programa. Vamos lá, não vamos deixar de atender ninguém aqui, né? Certo. Ah, o Sandro Fusco. Alô, Sandro, boa noite. É, o Sandro tá pedindo a música Toalha Branca. Alô, Sandro, vamos mandar sim, né? Nesse bloco aí, vamos mandar todas as músicas aí, certo? Seu Jaciel Cordeiro, lá pra Rosilda, para a família dela, a Mauri, né? Muito bem, um grande abraço, Mauri. Obrigado aí pela audiência. E o Mauri, que é nosso apoiador do programa Amigos pela Fé, né? Muito obrigado, Amauri, Deus abençoe você, certo? Então, vamos começar aqui, deixa eu ver aqui, é, vamos tocar aí João Mineiro e Marciano, hã? Vamos tocar aqui a musical Som 7, Amigos de Bar, boa noite.